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1: Tô aqui contigo, Alex Bono na área. Posso falar início de semana ou já final de semana? Já final de semana, né? Ai, que coisa boa.
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1: Vem comigo por aqui, Alex Bono, agora 10 e 8. Pra começar, tem esse daqui, ó.

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2: Essa música eu tiro a camisa, mas hoje eu trouxe um outro cara pra tirar a camisa. Eu sei que vocês vão adorar. O nome dele é Léo Santana.

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0: Eu nunca amei assim, jeito moleque, sonzeira aqui na Litoral. Beijo pra Lid, tá até essas horas também aqui com a gente. O Wellington, rapaz, chegou. Tem quanto tempo? Uns 40 minutos em casa? Mas a viagem é longa, meu filho. Cadê ele? Fala, Wellington.
1: Fala, meu querido Alex Bonner. Aqui o Wellington de bairro. O Fio Rosa na Serra, estou ligadinho aí.
0: Aí
1: na
0: sim.
1: Rádio Litoral. Agora sim, eu cheguei em casa.
0: Rapaz,
1: que viagem.
0: É mesmo, hein?
1: Mas valeu a pena conhecer vocês aí.
0: Foi demais.
1: Você, Alex Bonner, e meu querido Oliver Wanderson. Na Litoral, eu tô mais que legal.
0: Boa, meu amigo Wellington. Ó, sua música vai vir na sequência, então você no comando, tá? Clodo também na área. Fala, Clodozão. Cadê? Tá baixinho? Tá baixinho. Vai o alô aí pra você também, Clodo. Intervalo voando, tá chegando. Você no comando. Fica aí. 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
2: E aí, já gravou o seu pedido?
3: Chegando para outra edição do Você no Comando. Agora comprometido, tá contigo, Elton. Vai.
4: Alex Bon. Aqui é o Elton. Tô quase chegando em casa já.
3: Já foi, já chegou. Agora é só ouvir a música.
4: Nós aí, então. LS Jack.
3: Boa.
4: Carla. Na Litoral, eu tô mais que legal. Cheguei. Sempre.

0: apareceu você no comando, LS Jack, Carla, pedidaço do Wellington. Agora vamos para o próximo. Bem, numa tranquilidade, numa calmaria, tá bom. Aqui na Litoral, você no comando, PP.
1: Estou no

Fechando bem então, tribalistas, velha infância, boa. Agora 10h54, tá na hora de ir, já deu a hora, né? Amanhã a gente se fala às 6 horas aqui na Litoral, fechou? Obrigado pela companhia, até uma hora dessas, né? Demais, a turma também que tá batalhando aí, carro de aplicativo, taxista, valeu pela carona. A gente segue com áudio aqui da Litoral, porque música não para não. Agora é uma hora de som direto que eu te entrego. Mais tarde tem Litoral A2, que é uma delícia. Estudo na programação do Marcelo Rangel. E eu, Alex Bono, volto amanhã, se Deus quiser, às 6 horas. Com Deus, turma, bom descanso, tá? Tchau, até amanhã.

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0: irmão. É aquela consideração nossa de cada noite, tá ligado? 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

tinha suspirado, tinha beijado um papel devotamente. Era a primeira vez que lhe escreviam aquelas sentimentalidades, e o seu orgulho dilatava-se ao calor amoroso que saía delas, como um corpo ressequido que se estira num banho tépido. Sentia um acréscimo de estima por si mesma e parecia-lhe que entrava, enfim, numa existência superiormente interessante, onde cada hora tinha o seu encanto diferente, cada passo conduzia a um êxtase.

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0: Muito bom dia, eu sou a Sol e nós estamos juntos aqui na Rádio Litoral FM, aqui na Grande Vitória. Tá aquele ventinho frio, aquela chuvinha fininha. E me diz aí, me conta, onde você tá? Tá chovendo também? Ou o tempo tá mais firme? Me conta, hein? Espírito Santo, Brasil e o mundo. Que litoral é assim, tá? Você de cada cantinho do Espírito Santo, do Brasil e do mundo, participando aqui junto comigo. Bora trabalhar juntos? 999-86-1050 é o WhatsApp para você mandar seu recadinho, foto, vídeo. E você que está fora aí da Grande Vitória, você pode também ouvir e assistir a Rádio Litoral, litoralfm.com.br, ou se não, baixa o aplicativo no seu celular aí, para a gente estar conectado sempre, sempre, sempre, tá? Muito bom dia, então vamos juntos, hein? Já esperando aqui, ó, prontíssima, seu recadinho.

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0: Litoral, eu tô legal. Muito bom dia, você que sintoniza Litoral FM. Quinta-feira, dia 10 de setembro, é seu aniversário. Parabéns, Deus te abençoe. Que bom saber que você está comemorando aqui junto com a Litoral FM. Aproveita a sua quinta-feira do seu aniversário, hein? Deus te proteja e te abençoe sempre. E a quinta-feira chegou com chuvinha aqui na Grande Vitória, hein? Chuva, café e aquela vontade de ficar debaixo das cobertas. Mas bora, hein? Bora que o dia promete. Ninguém chegando atrasado no seu compromisso, hein? E quem não chega atrasada, que tá aqui hoje? Lena Mara, bom dia, gatona.
1: Bom dia, meu raio de sol. Um bom dia aí pro Grupo Cadeira Cativa, todos que estão ligadinhos, Soninha, Claudineia, Rosângela Bernardoni, Zé Carlos da Inglaterra, para você.
0: Obrigada.
1: Que tenhamos uma linda e abençoada quinta-feira. Beijo, Lena Mara de Bicanga.
0: Um beijo.
2: Ei, pessoal, bom dia.
0: Bom dia.
2: Então, feliz e abençoada aí quinta-feira aí a todos. Que venha o final de semana.
0: Tá chegando.
2: Beijo e abraço aí pro pessoal da Cadeira Cativa, especialmente pra você.
0: Obrigada.
2: Minha filha Nilva Carolina, minha mãe Nilva da Penha. Beijo, Litoral.
0: Litoral,
2: eu estou mais que legal.
0: Valeu, Valdemir. Beijo pra você e pra toda a sua família. Deni.
3: Bom dia e ótima quinta-feira, sozinha linda. Que Deus Jesus que sempre abençoando você, sua família e todos da Rádio Litoral. Tô na Litoral, tô mais do que legal. Um beijo, gata. Fica com Deus, uma boa audiência, uma quinta-feira iluminada, abençoada por Deus e Jesus. Um beijo.
0: Beijo.
4: Bom dia, família Litoral. Quintou. Uma quinta-feira de paz e bênção e saúde para todos nós. Sou Rebeca Andrade, de Colatinas. Meus abraços para Queimadinho, Marcos Gomes, José Rabelo, de Marilândia, José Carlos, da Inglaterra, Leslan, Toninho, Elimar de Linhares, Jerimar, Luiz Amendoim, Bill Alves, Sovelinho do Pula Pula, Soninha, Lena Mari, Dineia Luz, Cleia, Claudineia, Marcinha Brit, Claudinha Flor, Robert Wallace, Letícia e Elizabeth, lá de Portugal, Jefferson Prachedes e Duda Mel. Pra todo mundo, beijo, beijo, fui.
0: Beijo também pra Marta Maria Marquezine, da Cachoeiro de Itapemirim. Ela falou: Sol, toca Paula Fernandes pra mim, você gosta, né? Vou tocar daqui a pouquinho. Aguenta aí que eu vou tocar. Tico de Palmeiras, em Itaguaçu, também tá ligado aqui na Rádio Litoral. Quem tá aqui também? Ele, Genimar. Bom dia.
5: Bom dia, Sol. Aqui quer falar é Genimar de Pitanga. Tô passando para desejar uma quinta-feira produtiva e abençoada para toda a família Litoral. Para toda a família Cadeira Cativa, né? Aliás, para não esquecer de ninguém. Para Vera do Pula Pula, para Nil Lopes, Leila Mara, Soninha, pra Rebeca, para Chad, a Rosângela, né? O Toninho, o Reco, o Jumal, o Mauri, o Estevinho, o Zé das Neves, né, o Chachel e toda essa galera que tá na escuta. Vamos pra cima dessa
0: muita gente na escuta.
5: Vamos com tudo, sempre com Deus no comando, podendo ajudar a gente e voltar. Isso é pra mim, pra você, pra sua equipe, pra sua família. Né?

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1: Oportunidades para você no Cine de Cachoeiro de Itapemirim. Abriu 100 vagas. Ajudante de motorista, soldador, atendente de balcão, costureiro e muito mais. Se você ficou interessado, tem que procurar a unidade. Ela funciona ali de 8 da manhã às 5 horas da tarde. Fica na rua Costa Pereira, número 90, bem no centro de Cachoeiro de Itapemirim. Agência do Trabalhador de Marataízes abriu 103 vagas. Ajudante de padeiro, carregador de caminhão, auxiliar de estoque e muito mais. Se você está precisando dessa oportunidade, então corre lá na Avenida Rubens Rangel, no edifício Itamaraty, Cidade Nova. Funciona de 8 da manhã até 5 horas da tarde. Boa sorte para você!

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0: Na Litoral, eu tô legal, 5h41. Bom dia pra Rosimara Ramos de Nova Almeida. E aí, tá com pressa hoje também? Conseguiu resolver suas coisas? Depois você me conta tudo, hein? Elias Quartesani, em Jaguaré. Beijo pra você, bom dia. Zé Carlos da Inglaterra, bom dia pra você também. Silvio Castro de Veracruz, bom dia.
1: Bom dia, sozinha, bom dia. Bora trabalhar, sozinha. Quintou. Mais um dia. Tamo aí, hoje eu não dei a sorte. Poder levar o trabalho. Mas vou ver se eu te acompanho mais aí.
0: Tá joia. Ô, Silvio, quase não deu pra te ouvir, tá muito barulho. Mas, gente, ó, Silvio é motorista de aplicativo e teve um dia, não sei se foi mês passado, aí ele me trouxe pra trabalhar na madrugada aqui na Rádio Litoral. Silvio, um beijo, bom trabalho, tá bom? Beijo pra você. Luiz Amendoim.
2: Ihu, quinto, bebê. Uma quinta-feira abençoada pra todos meus amigos ligados na Litoral. Tô na Litoral, tô legal. Um abraço pro meu amigo Beto Pantene, Fé Papo, meu amigo Lemaniar, amiga Rebeca, meu amigo Alessio, minha amiga Laídes, todos ligados na Litoral de 0 a 100, pra não esquecer ninguém. Um abraço pra todos os cadeiras cativas, já ligado de norte a sul do Espírito Santo, só da Litoral. Tô na Litoral, eu tô legal. Hoje tem Mengão, só. Que vamos, com fé em Deus. É nóis.
0: É nóis, é nóis. E Mengão que foi indicado para a Bola de Ouro, é como melhor equipe do mundo. É uma das candidatas aí, uma das equipes. Antônio.
3: Olá, Sol. Bom dia, minha querida. Diretamente de Cachoeiro de Itapemirim, Gato Preto, desejando a quinta-feira abençoada. Mandando alô para a Praxena, Mano, minha vida, Verinha do Pula Pula, Chibinha, Gil, Marcos Bob, Nando Júnior, Moacir Pintor, Eu, Filão de Lenha, Duda Mel, Zé Paulo Binha, Aracuí, para Gigante, para Leomar Pacote, para Demi Mecânico, Guaramara, para Serginho do Porto de Mola, para a turma de Una, Munistreiro, Cachoeira Alta, São Vicente, Gruta, Tijuca, Lambari, Urupi, Marapé, para Juninho Bracim, para o Grupo Cadeira Cativa, bom dia. Bom dia pro pessoal da saúde na Grande Vitória e pra minha família na Grande Vitória. E na Litoral, tô muito legal. E eu trabalhei levando você de carona e hoje tem Mengão.
0: É, hoje tem todo mundo na expectativa.
4: Bom dia, bonita. E a Praxedes passando pra deixar o meu bom dia pra todos que estão ligadinhos na Litoral. Pro meu amor Antônio, pra Duda Mel, pro Grupo Cadeira Cativa, de A a Z, pra não esquecer de ninguém. E tamo junto, hein? Sempre ligadinha na melhor, na Litoral.
0: Beijo, beijo também pra José Aécio Ferreira. Bom dia pra você. Ele falou que na Litoral eu tô legal. É isso aí, Beto.
5: Bom dia, Sol. Beto, penitente Colatina. Às vezes a maior prova de amor que você pode dar a si mesmo é arrumar as malas do coração e ir embora, de onde não há espaço para você. Bom dia, Sol. Bom dia, Luiz Amendoim. Bom dia, Leomar de Linhares. Bom dia, ouvintes da Litoral. Na Litoral, tô legal.
0: Falou tudo, Beto Penitente. A gente precisa ficar onde a gente é amado, onde a pessoa gosta da gente, quer a nossa presença, faz questão. Se não fizer mais, arruma as malas e vai embora.

0: Litoral, eu tô legal, 6h50, mandar um beijo, um bom dia pro Guedes Uber. Ele que é motorista de aplicativo em Colatina, tá sempre ouvindo a Litoral, trabalhando e ouvindo. Valeu, um beijo. Railan.
1: Bom dia a todos os ouvintes Litoral. Railan Oliveira passando para desejar uma ótima quinta-feira a todos, uma quinta-feira abençoada. Para você, Sol, para todos os ouvintes aí que estão ligadinhos na Litoral FM, a todos da programação aí também. E é isso aí, tenham todos uma ótima quinta-feira e um bom dia.
0: Valeu, bom dia, Fábio.
2: Bom dia, meus amigos da Rádio Litoral FM, sou Fábio Araújo de Belo Aurora. Hoje, como sempre, vou estar em casa comemorando minha folga aniversário do Hospital São Lucas.
0: Oh, parabéns.
2: Gente, um abração, fico com Deus e espero que chegue mais e mais aniversário para minha pessoa. Estamos juntos sempre, um abração, fico com Deus.
0: Deus te abençoe sempre, sempre, sempre. Resultado de promoção, quem vai curtir a Expo Cariacica e começa amanhã, dia 11 a 14 de setembro, vai ser ali no Rancho Aldeia do Coco, em Cariacica, Nova Campo Grande, Ademilson Santos da Silva, ele que é de Nova Campo Grande, Cariacica, final do telefone 7192. Parabéns, Ademilson.
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0: Abraço bem gostoso pro Diego Laurindo em Nova Campo Grande, Pablo Moura em Vila Garrido, Poliana Nascimento em Nova Rosa da Penha 2, Rony de Guarapari e Vavá da Serra. Pra Josimara, que tá em Rio Branco, em Cariacica, Edneia Luz em Vila Nova de Colares, Roselene Marim, Nova Almeida, Neila tá em Pedra Azul, Solange, Nova Canã, Cariacica.
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0: Trânsito lento na segunda ponte, hein? Você que tá vindo de Cariacica ou Vila Velha, sentido Vila Rubim, em Vitória, vai encontrar um trânsito lento. Já começa ali em frente ao terminal de Jardim América. A Cinco Pontes também está bem lentinha nesse momento. Lento também está a Avenida Carioca. Para você que está saindo de Vila Velha, sentido Vitória, pela terceira ponte, já tem uma certa lentidão ali na Avenida Carioca. E também na Avenida Carlos Lindenberg, trânsito lento nos dois sentidos. Para você que está sentindo Glória em Vila Velha e para você que está saindo de Vila Velha, sentido Vitória, ali na Avenida Carlos Lindenberg, trânsito lento nos dois sentidos. Trânsito lento também na Norte Sul, em Jardim Camburi. O trecho ali também está passando por obras, o trânsito está lento e esse trânsito continua ali na Avenida Dante Michelini, ali na Praia de Camburi. Trânsito lento também na rua Neuci Lopes Vieira, aquela que fica ao lado ali, paralela Norte-Sul, bem lenta, toda lenta a rua Neuci Lopes Vieira nesse momento na Serra. Trânsito muito lento também na Avenida Mestre Álvaro, antiga BR-101. Então, trânsito muito lento e esse trânsito continua ali na rodovia das Paneleiras, sentido Parque Pedra da Cebola. E por onde você está passando? Tem trânsito? Tem algum semáforo com problema? Ajuda a gente a fazer um trânsito. 999-86-1050.
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0: Grande Matheus!
1: Matheus e Cauã!
2: Obrigado.
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4: Oportunidades para você no Cine de Vitória. Abriu mais de 140 vagas. Atendente de lanchonete, bombeiro hidráulico, carpinteiro, repositor de mercadorias e muito mais. Se você ficou interessado, deve procurar a agência. Ela funciona ali na Casa do Cidadão, na Avenida Maruípe, no bairro Itararé. Funciona de 8 da manhã até as 5 horas da tarde. Cine de Cariacica também tem vagas, mais de 450 vagas. Eletricista, consultor de vendas, estoquista, servente de limpeza e muito mais. Se você ficou interessado, deve procurar a agência. Ela funciona ali no Faça Fácil, na Avenida Luiz dos Santos, número 500, no bairro Santo André, em Cariacica. Funciona de 8 da manhã até as 5 horas da tarde. Boa sorte para você.

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0: 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Boa sorte para você, hein? 999-86-1050, WhatsApp para você mandar seu recadinho, soltar sua voz, igual o Gabriel, né, Gabriel?
1: Bom dia, Solzinha, bom dia, Rede Litoral, aqui é o Gabriel Santana, o embaixador do Moto Aplicativo, Solzinha, passando para desejar a todos os ouvintes da melhor rádio, lá, primeiro lugar, Geraldo Ibope, um excelente dia, um dia maravilhoso, um dia produtivo, e bora para cima, galera, sem preguiça, show preguiça, na Litoral, eu tô legal.
0: Isso aí, show preguiça, bora para cima dessa quinta-feira, que ela toda nossa.
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0: 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Clécio Freire Santos. Clécio é do Aribiri, Vila Velha, final do telefone 0753.
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0: Claro que tem mais prêmios para você nessa quinta-feira, dia 10 de setembro. Agora, seus ingressos, são dois ingressos, tá? Para você curtir a feijoada do João, para curtir Thier, Leci, Entre Elas e muito mais, no Pavilhão de Carapina, dia 1º de novembro. Tá chegando, hein? Então manda a senha, Samba com Litoral. Samba com Litoral. 999-86-1050. Boa sorte, manda seu nome completo e também o bairro onde você mora. Ah, e lembrando, daqui a pouquinho é você no comando. Já grava seu áudio, 15 segundinhos, fala seu nome, seu bairro, nome da música ou do cantor, porque daqui a pouquinho é você comandando tudo aqui na Rádio Litoral.

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0: Litoral, eu tô legal. 8h10, muito bom dia pra você que sintoniza Litoral FM. Boa quinta-feira. 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A senha é Samba com Litoral, 999-86-1050. Manda seu nome completo, o bairro onde você mora. E boa sorte, hein? Tô torcendo por você. Ó quem tá aqui comigo. Madrugou, hein? Cris.
1: Bom dia, bom dia, bom dia, Solzinha. Solzinha, minha mãe foi aí na rádio pegar o prêmio que ela ganhou com você. Ela já saiu de casa. Não vai embora sem ver ela, não, tá? Espera ela aí um pouquinho, se der hora de você ir embora, ela não tiver chegado. Beijos, Cris de Vila Grão. Eu estou por cá ligadinha te ouvindo.
0: Um beijo, obrigada pela sintonia. Ai, que bom, vou dar um abraço na sua mames. Você podia ter vindo com ela também, aí já abraçava as duas. Um beijo, gatona. Tudo de bom pra você. Falcão.
2: Sol, bom dia, meu amigo, bom dia.
0: Bom dia.
2: Sol. Siga bem. João Neiva, a colatina tá tudo parado.
0: Nossa.
2: Tudo parado, não passa nada.
0: Ixi. Será que foi? O que, que aconteceu, hein? Não passa nada de João Neiva Colatina. Obrigada pela informação e paciência aí, tá, Falcão? Vai ouvindo a Litoral aí, pela internet, e fica tranquilinho aí que vai dar certo. Leozinho.
3: Bom dia, Sol. Bom dia, família Litoral. Aqui é Leozinho da Queiroz. É, Solzinha. Eu acho que hoje eu dormi mais do que a cama, hein?
0: Foi mesmo.
3: Tô saindo atrasado hoje. Nem sei qual vai ser o meu destino. De uma coisa eu sei.
0: O quê?
3: Que eu durmo e acordo ouvindo a Litoral.
0: Oba!
3: E essa voz maravilhosa que é a sua, Solzinha. Tenha um bom dia, Sol. Fica com Deus, minha amiga.
0: Um beijo. Bom trabalho aí. Quando você descobrir destino aí pra onde você vai. Bom trabalho. Beijo. Bora dar um pulinho no sul da Espanha.
4: Solzinha.
0: Oi.
4: Bom dia.
0: Bom dia.
4: Estamos aqui fazendo mais uma descarga aqui no Porto de Huelva, em sul de Espanha. Manda um abraço para todo mundo aí do Espírito Santo, do Brasil e do mundo. Manda um beijão para minha mãe lá em Guarapari, meus primos aí de Vitória, da Serra, Vila Velha. E um abraço para todo mundo, Sol. Um beijo, fica com Deus.
0: Beijo, obrigada. Renato.
5: Bom dia, boa tarde, boa noite, Sol.
0: Bom dia, boa tarde,
5: Renato,
0: boa noite.
5: Por cá, viu, Melena? Você tá doido? Não é perigoso? Ó, chegou o 10 de 10, viu? 4.4 chegou.
0: Sério? É hoje?
5: Só passando para agradecer pro Pai do Céu por mais um ano de vida, viu? E conselho muitos e muitos. Você tá doido? Manda aqueles parabéns para nós aí. Na Litoral Tomás, que legal.
0: Ô, Renato, parabéns. Deus te abençoe. Continue com essa alegria de sempre. E muito bom saber que você tá aqui no seu aniversário, comemorando junto com a Litoral. Quem tá fazendo aniversário hoje também é Rose, da Vila Rubinho. Rose, beijo. Beijo da Sol e de toda a equipe da Litoral. Aproveita bem seu dia, hein?

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0: pra quê? 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
2: É, minha gente, ó, trânsito continua ali na Segunda Ponte, Cinco Pontes também. Pra você que tá saindo de Cariacica ou Vila Velha, sentido Vitória, vai encontrar um trânsito lento ainda na Segunda Ponte, Cinco Pontes. Trânsito lento também ali na Avenida Carioca. Pra você que tá saindo de Vila Velha, sentido Terceira Ponte pra Vitória. Então você vai encontrar ainda um trânsito lento. Trânsito lento ainda continua, hein? Esse trânsito lento ali na Avenida Carlos Lindenberg, que está passando por obras. Então o trânsito está muito lento para você que está vindo aí da Segunda Ponte, de Cariacica ou de Vitória, sentido Glória. O trânsito está bem grande. Seria muito bom evitar a Avenida Carlos Lindenberg nesse momento, sentido Glória, que o trânsito está bem grande. Trânsito lento também para você que está vindo de Serra. Avenida Mestre Álvaro tem acidente, hein? Muita atenção. Avenida Mestre Álvaro tem acidente, tem obras, trânsito muito lento. E esse trânsito continua na Rodovia das Paneleiras. E muita atenção, acidente também na Rodovia das Paneleiras, sentido UFIS. Trânsito lento também, porque é ali na Norte Sul, né? Então, os motoristas que estão saindo ali da Avenida Mestre Álvaro, então, Norte Sul já está ali bem com trânsito lento e se estende pelo menos por um quilômetro ali na Avenida Dante Michelini, sentido Mata da Praia. E por onde você está passando? Tem trânsito? Tem algum semáforo com problema? Está liberado? Aproveita, conta tudo pra gente. 999-86-1050.
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0: Litoral, eu tô legal, 8h35, e que tal você faturar um iPhone 17? Então é só você ficar prestando atenção quando começar os 45 minutos de música premiados. Você precisa anotar o nome da música ou do cantor. Quando terminar a sequência, tem que cadastrar tudo no nosso site litoralfm.com.br. Você pode faturar um iPhone 17. Boa sorte pra você, hein? Mandar um beijo e um bom dia aqui pro Denilson, que tá ouvindo a Rádio Litoral. Falou, quintou, vamos que vamos. É isso aí, bora. Não pode parar. André Luiz tá aqui também.
1: Bom dia, minha galera da Litoral. Bom dia, minha amiga Sol. Aqui quem fala sou o André Luiz, vai pra nossa Litoral. Passando aqui o Jacalote, amanhã de quinta-feira, né? Dia de TBT. E TBT fica muito melhor com a Litoral. E com uma das melhores, né, locutoras do Brasil, que é você, Sol. Tamo
0: obrigada,
1: junto, hein,
0: André.
1: Litoral? Eu tô muito mais que legal. E vamos que vamos. Que Deus abençoe a nossa manhã.
0: Amém.
1: E vamos lá. Vamos junto, Litoral. Tô mais que legal.
0: Valeu.
2: Bom dia, galerinha gostosa. Aqui é Claudia Lida D'Alto. Bora trabalhar. Quinto, simbora. Deus abençoe o nosso dia, nossa semana. Ó, a Michelle não chegou ainda não, hein?
0: Nossa, até agora.
2: Vixe Maria, eu acho que nem vai vir. Isso. Só o sangue do cordeiro.
0: Será por quê?
2: Bora trabalhar, que eu sou linda, bonita, gostosa, cheirosa. Deliciosa, como diz meu marido, né? Claro. E é sobre, mas eu não sou rica. Então vamos trabalhar. Quem sabe ano que vem nós fica rica.
0: Exatamente. Eu percebi que você fica borocochô quando a Michelle não vem, tá? Você fala dela, mal dela. Nossa, briga igual gato cachorro, mas não vive longe dela. Beijo, gatona. Cida?
3: Ei, Sol, bom dia. Bom dia a todos da Rádio Litoral. Aqui é Cida de João Goulart. Tô passando aqui para desejar uma ótima quinta-feira abençoada para todos nós. Vamos trabalhar, que nascemos lindas e não ricas.
0: Beijo.
3: Na Litoral, eu tô mais que legal.
0: Aqui, eu quero mandar um beijo, um parabéns para ele, que tá com ciúme. Falou, Sol, é Gilberto Pitol de Caratuíra. Falou, ontem foi meu aniversário e ninguém falou nada, tá? Ninguém me deu parabéns. Ô, Gilberto, parabéns. Tá atrasado, mas é de coração, tá? Deus te abençoe, tudo de bom pra você. Que bom que você tá aqui todo dia ouvindo a Litoral. Muito obrigada, muita saúde, é o que a gente precisa, tá? E você, principalmente, que foi seu dia ontem, né?
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0: Litoral, eu tô legal. Muito bom dia pra você. Lembrando que daqui a pouquinho é você no comando, às 9 horas da manhã. Você já pode gravar seu áudio até 15 segundinhos. Pede aquela música que você gosta. Capricha no pedido, hein? Pode falar seu nome, seu bairro, nome da música ou nome do cantor e manda aqui pro nosso WhatsApp. 999-86-1050. Boa sorte pra você, hein? Bora aqui falar com ele. Babu, Babu!
1: Bom dia, Sol! Tá brilhando como esse aqui de fora. Sol, bom dia!
0: Bom
1: é Babu!
0: Bom dia, Babu!
1: Beleza? Sol, nosso amigo aí foi um pouquinho modesto em te comparar com uma das melhores do Brasil. Você é a melhor, Sol! Você é tudo de bom!
0: Obrigada!
1: Pô, a nossa Litoral já é mais do que legal. Com você, então, é alto astral! Valeu, Sol! Tá aí, Neguan, na correria dos pets aqui, Nutrivita. Valeu!
0: Valeu!
1: Eu tô mais que legal!
0: Valeu, Babu! Você é comidinha dos pets. Beijo, bom trabalho. Marilsa.
2: Bom dia, Sol. Você tá indo e voltando, hein, Sol?
0: O tempo do fim.
2: Aqui é a Marilsa Mineirinha, de Aribiri, Vila Velha. Um abençoado dia para todos os ouvintes e todos os locutores que nesse momento estão ligadinhos na Litoral. E eu estou na Litoral e a minha rádio é Litoral.
0: Beijo! Bora dar um pulinho em Portugal?
3: Bom dia, Sol. Bom dia a todos da Litoral. Aqui Elizabeth Firme fala aqui de Porto de Mos, em Portugal. Quero desejar um ótimo dia para todos, minha família Firme de Colatina, minha filha Letícia Gonçalves, a Letícia também de Lisboa. Hoje aqui, Sol, tá um solzinho não muito forte, mas aqui dentro da fábrica tá muito calor, tá bom? Tô ligada aqui na Litoral. Aqui na Litoral, eu tô legal. Beijo.
0: Beijo, gatona. Beijo pra todos os brasileiros em Portugal. Rogério.
4: Oi, Sol. Bom dia. Bom dia, ouvintes da Litoral. Uma ótima quinta-feira a todos. Que Deus sempre nos abençoe.
0: Amém. Um beijo pra você, pra todos também de Itaguaçu. QRA Paizão.
5: Bom dia, Litoral. Bom dia a todos. Aqui é o QRA Paizão, viu? Passando aí para desejar uma ótima quinta-feira abençoada a todos aí. Dá um alô aí para mim, a minha família Santos, Moraes e Paim. Meus filhos Matheus, Maria e Vitória, Cláudia e Gabriela, meus netos José e Brian. Amo vocês, família. Você tá doido. Rodovia do transtorno tá tudo agarrado, hein? Cariacica sentido Serra.
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0: Resultado de promoção. 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Gilberto Pitol, de Caratuíra, Vitória. Final do telefone 5987.
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3: Se você não gravou seu pedido, dá tempo ainda, hein? Grava seu áudio até 15 segundinhos falando o seu nome, nome do seu bairro, nome da música ou quem é o cantor, capricha no pedido. Manda pro 999-86-1050. Já tem pedido, ela que é aniversariante do dia, hein? Rose da Vila Rubim.
4: Bom dia, Sol. Rose da Vila Rubim, eu gostaria de ouvir Fica Amor com Alemão Forró. Um abraço.
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0: Bom dia, bom dia. Queria mandar aí um abraço para todo o pessoal da elétrica aí, especialmente aí para o pessoal da Alumina e Material Elétrico. E a música que eu queria escutar hoje na Litoral é Coração Cigano. Abraço.
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0: Ei, Solzinha, bom dia. Gostaria de pedir um pagodinho pra um amigo meu que quando chega numa sexta-feira aparece tanta doença, Zé Meningite com revelação. Eu não vou dedicar o nome dele aqui não, mas ele sabe o que é pra ele, né, meu amigo? Falou, Zé Meningite.
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0: Bom dia, litoral. Bom dia a todos. Aqui é o Flávio Teixeira, de Jabaeté, Vila Velha. Já que eu estou no comando, eu queria ouvir a música Balão Mágico Super Fantástico. Vamos que vamos. Uma ótima quinta-feira a todas.
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Litoral, eu tô legal, vocês arrasaram no Você no Comando. Muito obrigada a todo mundo que gravou seu áudio, mandou seu recadinho pedindo sua música. Aqueles pedidos que eu não consegui atender agora, já mandei pro nosso programador para ele encaixar aí durante a nossa programação. Então fica ouvindo aí para você poder ouvir a música que você pediu, que não deu para tocar agora no Você no Comando, tá bom? E claro, também você pode continuar participando das promoções. 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
3: Existe uma teoria que se chama 90-10, onde uma pessoa tem 90% daquilo que você procura em alguém, só que você foca naqueles 10% que falta. Aí você sai pra rua, se aventura, e realmente você encontra aqueles 10%, mas não se deu conta que perdeu os 90%.

0: apertado para Julinda da Walker Bronze, Patrick Los Neto, Jonathan Schmidl, Hermes do Terminal do São Torquato, Márcio Gley, que está em Governador Lindenberg. Para Luzia do Cocal, para Jones em Aracruz, Alexandre, ele que é do Aribiri, é pedreiro, Marlon Calazans, Simone de Oliveira em Flechal 2, Acildo Carvalho em Caparica.
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0: Quem disse que festa junina precisa acabar em julho? Em setembro, o clima de arraiá toma conta de Jacaraípe, na Serra. A Praça Encontro das Águas recebe neste sábado e domingo a segunda etapa classificatória do Serraiá 2026. É o maior concurso de quadrilhas do Espírito Santo. A entrada é gratuita, tá? Ao todo, 11 grupos vão disputar 4 vagas para a grande final, em que terá R$ 61 mil em prêmios. As apresentações começam às 5 da tarde, nos dois dias, tá? O público também poderá aproveitar show de forró, vila gastronômica, com 20 barracas de comidas, bebidas típicas. E no sábado se apresentam 5 quadrilhas. No domingo, outras 6 entram na disputa. As 4 melhores da etapa garantem vaga na final e recebem R$ 2 mil cada. E a grande final está marcada para os dias 18 e 19 de setembro.
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0: A nova fábrica dos perfilados Rio Doce na Serra vai abrir 70 vagas de emprego até dezembro deste ano, hein? As contratações serão feitas em diferentes áreas, como produção, operações, manutenção, elétrica, mecânica, gestão, supervisão e funções técnicas. Entre outros cargos, estão auxiliar de carga e descarga, motorista, operador de máquina, auxiliar de produção, inspetor de qualidade e técnico de segurança do trabalho. Quem tiver interesse, pode enviar o currículo para o e-mail, anota aí, hein? recrutamento@rdgacosdobrasil.com.br.
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0: Termina nesta quinta-feira, às 5 da tarde, o prazo para se inscrever no processo seletivo simplificado da saúde de Vila Velha. A seleção oferece salários de até R$ 14.210,89, além de oportunidades para contratação temporária e formação de cadastro de reserva. Há vagas e cadastro para médicos de diversas especialidades, hein? Enfermeiros, técnico em enfermagem do trabalho, musicoterapeuta, cirurgião dentista, especializado em cirurgia e traumatologia bucomaxilofacial. As inscrições são gratuitas e devem ser feitas exclusivamente pela internet e pelo site do concurso da Prefeitura de Vila Velha.
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0: pro Adriano, que tem Jardim Cambori, Carla Cristian do Romão, Alexandre em Vila Garrido, Lidiana Scarpati em Cidade Continental, Milani tem Manuel Plaza na Serra, John de Santo André, Igor tá na Barra do Jucu, Cris em Vila Nova de Colares, Viviane em Cidade Continental, Elza Simões na Praia de Itaparica. Para Bernadette Mendes, do Cocal, Ricardo Oliveira, está em Rio Marim, Cariacica, Dalva, em Jardim Botânico, Antônia, em Taquari, Charlene Marques, em Jacaraípe, beijo para Roseli em Castelhanos e, claro, para você.
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0: Litoral, eu tô legal. Muito bom dia pra você que esteve comigo até agora, 9h55. Bora aqui para as últimas participações. Quem tá aqui é Milane de Manuel Plaza. Um beijo, tô desejando feliz aniversário pra Beth, também, que é de Manuel Plaza. Jocimara, bom dia.
1: Bom dia, Sol. Passando pra desejar um ótimo dia, né? Um dia que seja bem abençoado.
0: Amém, tá sendo.
1: E correr também, né, pra colocar umas roupas no varal, aproveitar o sol, né?
0: Ué, tem
1: e
0: sol?
1: Tudo de bom. Bom dia.
0: Beijo.
1: Jocimara Dias, do bairro Rio Branco.
0: Valeu, Fábio.
2: Olha só, quintou, vamos que vamos. Vamos para mais um dia, né? Que Deus possa abençoar nosso dia, possa abençoar a vida de todos da Rádio Vitória, todos os ouvintes. Vamos que vamos. Como é bom acordar todas as manhãs ouvindo essa voz maravilhosa, sozinha. Quintou, vamos que vamos.
0: Ó, bora, hein?
2: Mandando para os meus filhotes, Maria Eduardo e Davi Lucas, né, Litoral? Eu tô mais que legal.
0: Ô, Fábio, parece que tá com a cama nas costas ainda, hein, Fábio? Toma um cafezinho pra acordar, hein? Um beijo pra você e pros seus filhotes também. Lá vem.
3: Bom dia, bom dia, bom dia, bom dia, Sol!
0: Bom dia,
3: ouvintes da Rádio Número 1 do Brasil, que é o Litoral, aqui é o Lázaro Castelo Branco. Passando aqui sozinha pra te desejar uma ótima quinta-feira de sol, mas com muitas nuvens no céu, né? Mas ouvindo a melhor do Brasil, que é a Litoral. Porque a Litoral, solzinha, eu tô muito mais que legal. É show, papai! Fui!
0: É show! Um beijo! 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Quem vai curtir o maior carnaval fora de época da região sudeste? Tô falando do Vital. 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Tomate, Durval Leles, Léo Santana, no Sambão do Povo, dia 10 de outubro. Ela, a bonita da Cláudia Rodrigues. Cláudia Rodrigues é de Barra Mares, Vila Velha. Final do telefone 8990.
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0: Beijo, fui, até amanhã de madrugada.
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0: Muito bom dia, meu povo!
2: Chama, molecão!
0: Espalha pra geral que o Bruninho chegou na Litoral na sua quinta-feira com muita música, prêmios, diversão e, ó, com quê de quase sexta, hein? Já tá sextando, molecote? Que semana rapidinha, né? Comecei a trabalhar ontem, hoje já é quase sexta, você tá doido? Mas ó, o que não é rapidinho aqui é sua participação, porque eu tenho um presente pra te dar. Que tal ganhar aquele camarote pro Pega no Cavaco? Lá no Vital, eu tenho ingresso pro Pega no Cavaco, dia 11 de outubro. Vai ter Banda Eva, Bel Marques e Xande Harmonia no Vital. E lá no camarote tem El Chan. Tá querendo ir? Manda a senha. Camarote Litoral. Camarote Litoral. Manda aí, boa sorte.
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0: 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Só pra não perder.

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0: 10h50. Vem participar com o Bruninho. Eu tô aqui esperando você. Tô até às 3 da tarde, mas até meio-dia em carreira solo. E sua participação é primordial pra me dar aquela moral pra eu não falar sozinho. Aí se aproveita que vai mandar seu áudio e manda a senha também pra concorrer a ingressos pro Camarote Pega no Cavaco. Convida a Mãe Joana lá no Vital, dia 11 de outubro. Você tá querendo ir? Manda a senha Camarote Litoral e boa sorte. A senha é Camarote Litoral. Manda bom dia pra Gil do Prolá, minha educada. Cadê? Cadê Gil do Prolá?
1: Ei, Mubecote, bom dia. Quintou finalmente. Manda um beijinho pra Isadora. Beijo, Gil do Prolá.
0: Cadê Isadora? Cadê Isadora? Manda um beijo pra Isadora. Cris de Vila Graúna, bom dia!
2: Muito bom dia, oi. Molecote! Oiê. Minha mãe teve aí hoje cedo, foi tô buscar sabendo. O prêmio que ela ganhou com a Sol.
0: Tô sabendo!
2: Só que chegou muito cedo, não deu pra te esperar.
0: Ela veio
2: pena,
0: ansiosa.
2: Né? Porque eu falei que ela pra te dar um agarro por mim.
0: Ela ansiosa.
2: Mas ela deixou minha mãe pra você.
0: Tô sabendo!
2: Beijo, estou aqui ligadinha te ouvindo. Cris de Vila Graúna.
0: Eu tô aqui tentando ser fitness, tomando meu Monjaro e a sua mãe me traz um... uma caixa de empadão aqui, velho. Como é que consegue? Como é que eu aguento? Não tá dando certo isso não, gente. Quem mais tá aqui? Rose da Vila Rubim, sempre com as animações dela. Oi, Rose.
3: Bom dia, Bruninho.
0: Bom dia.
3: Hoje é o meu aniversário.
0: É ruim, hein?
3: Eu estou fazendo estrogonofe e
0: tá
3: mousse de maracujá.
0: E tá muito feliz, olha lá.
3: Você está convidado.
0: Ô, Rose, hoje eu vou lá na Vila Rubim cortar cabelo, Rose. Você vai estar lá? Se você estiver lá, você me fala que eu vou lá no Salão do Coco pra dar um abraço em você. Parabéns, Rose. Por volta umas 3 horas eu vou lá cortar cabelo. Sai daqui, vou direto lá cortar cabelo com o David. Então, vai lá, Rose. Vai lá pra dar um abraço em você. Mas vai animado, hein? Beijo, bom dia. Bom dia pra Sara Rosa, que tá querendo ingresso pro Camarote, pra Riatila Stephanie, de Flecha 1, pra Pamela Coelho, de Jardim Camburi, que tá me ouvindo. Bom dia pra Elisângela, de Jardim Camburi, Elisângela Gonçalves, beijo, minha educada. E pra Neuza Silva, de Cristóvão Colombo, também. E beijo pra Rafaela Marquezine, que já chegou aqui no estúdio. Rafa, bom dia!
4: Bom dia, Bruninho, bom dia, beijo pra todo mundo que você tá mandando beijo aí, a galera, hein?
0: É a galera do Bruninho aqui na Litoral.
4: É
0: manda
4: a galera.
0: Manda beijo pra Marli Rosário de Castelo Branco.
4: Beijo, Marli Rosário, do bairro Castelo Branco, Cariacica. Mas quem?
0: Quem? Consegue ler aqui?
4: Eu não, tô, sou cega.
0: Eider
4: tá
0: Pérez.
4: Muito longe. Tá muito longe. Poxa, Bruninho. Qual é o meu nome?
0: Eider Pérez de Jardim Limoeiro.
4: Eider Pérez de Jardim Limoeiro na Serra. Um beijo pra você.
0: Pra Eider, Sônia também. De André Carlone.
4: Sônia, André Carlone. Beijo pra você, pra todo mundo de André Carlone também.
0: Isso aí, tem muita
4: ai,
0: gente
4: que
0: aqui.
4: Fofo.
0: Eu vou colocar o computador um dia mais perto de você pra
4: isso.
0: Você ir lendo.
4: Aqui. Aí eu vou lendo e vou mandando beijo. Tem que ser bem pertinho. De mim. É, o negócio tá fácil, não.
0: A idade vai chegando.
4: Vai chegando, meu amor, vai chegando.
0: Eu fiz a cirurgia, faz, é muito bom, tá?
4: De
0: miopia.
4: Você fez?
0: Eu fiz.
4: Você
0: eu tinha
4: quanto?
0: Quanto que eu tinha? 8 graus.
4: Uou.
0: É, muita
4: você
0: coisa.
4: Tinha muito. Você tinha muito. Eu fico com medo, às vezes, sabe de quê? De não zerar o grau.
0: Entendi.
4: Porque se você não zera o seu grau, você não pode usar lente, não.
0: Então, não.
4: Não pode repetir a cirurgia, tem que ficar independente de óculos.
0: Não zerou. Eu não? Tenho meio grau.
4: Ah, mas meio tá de boa.
0: Perto de quem tinha 8,
4: tá
0: ótimo.
4: De boa. Mas não é todo mundo que tem alto grau de miopia que tem indicação de fazer a cirurgia. Meu marido tem 11 graus de miopia.
0: Nossa.
4: Ele é alto míope. Ele se dá muito bem com lente. E o médico falou pra ele, quando ele foi procurar pra fazer... Porque quem é míope tem um olho maior. Então a sua córnea ela é esticada.
0: Entendi.
4: Então a cirurgia pode não zerar o seu grau e pode te dar... um grau residual que você vai ter que usar óculos.
0: Sim.
4: Porque não pode mais usar lente depois da cirurgia. Aí ele falou assim, quer saber?
0: Mexe com isso não.
4: Deixa com lente.
0: É.
4: Eu com lente enxergo bem de longe, mas aí não enxergo tão bem de perto.
0: Entendi.
4: Tem que ser uma lente especial, mas até hoje eu não fui fazer isso não. A gente usa óculos pra perto e tá tudo
0: preguiça.
4: Certo. Ou então a gente estica assim o braço, né? Estica o braço.
0: O braço tá ficando cada vez menor, Rafa. Olha, daqui a pouquinho, 11h45, Gazeta Meio-Dia. Você não pode perder os destaques de hoje.
4: Muitos assuntos pra hoje. Eu vou começar falando da nossa quarta reportagem da série especial sobre os 50 anos da nossa TV Gazeta. A gente vai mergulhar na potência que chega pelo mar, que passa pelas nossas estradas, que enche os nossos galpões de mercadorias. A logística, Bruninho, é um dos setores que mais cresce no Espírito Santo está colocando o nosso estado em destaque no Brasil. Essa evolução sempre passou pelas nossas lentes, sempre mostramos na época dos grandes projetos, dos portos que chegaram aqui, e é assunto dessa quarta reportagem. A gente vai falar um pouco do passado, mas também de olho no futuro. Aliás, para quem não sabe muito bem o que fazer aí, vou estudar o quê? É uma área maravilhosa. Eu falo com os meus filhos, tá, gente? Essa área de portos e logística no Espírito Santo é uma área que está crescendo demais.
0: Boa.
4: Quando a gente vai passear por aí, passa por Viana, passa pela Serra, aqueles galpões gigantes que você não sabe o que tem dentro, são mercadorias para entrega, cada vez chegando mais. Então, assim, é uma área muito promissora aqui no Espírito Santo.
0: Comércio exterior, pega a dica.
4: É, também. A gente fala aqui também no Gazeta Meio Dia sobre o mês da campanha, sobre o câncer infanto-juvenil. A gente acha que câncer só atinge quem é mais velho? Não, gente. O câncer atinge crianças e adolescentes e tem alguns sintomas que a gente que é pai e mãe tem que ficar atento. Por exemplo, febre recorrente ou então prolongada, palidez na criança, cansaço excessivo, perda de peso sem explicação nenhuma, manchinhas roxas que aparecem pelo corpo, dores nas articulações ou nos ossos, são sinais que podem indicar. Não estou falando que é, mas são sinais que, se forem recorrentes do seu filho, é bom você procurar um médico, porque o câncer infanto-juvenil, ele é muito mais tratável até, desde que ele seja descoberto no início. E a gente fez uma reportagem para falar um pouco sobre esse assunto e dar esse alerta. Daqui a pouquinho no Gazeta Meio Dia, com todos aqueles factuais que você já sabe também, gente.
0: Isso aí, você não vai perder, né? 11h45 na tela da TV Gazeta, faltando um dia para comemorar 50 anos.
4: Ah, amanhã a gente tá mais em festa do que nunca.
0: Adoro.
4: Beijo, gente!
0: Beijo, rapaz, e continua!
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0: Brasil e o mundo. Bom dia para Marlene Silvério. Oi, Marlene, bom dia. Bom dia. Cadê? Fala aí, Marlene.
1: Bom dia, Bruninho, molecote.
0: Oiê.
1: Camarote é na litoral.
0: Uhum. 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Bom dia pra Paulo Ricardo, lá da Vila Rubim. Bom dia pra Magno de Colina de Laranjeiras.
2: Chama, molecote! Bom dia! Tudo bem com você?
0: Tudo bem, meu amigo. Lá
2: Magno
0: vem.
2: De Colina de Laranjeiras, e estamos aqui zoando todo mundo, porque é nós,
0: mas
2: né?
0: Não tem nada a ver com isso, não vai me zoar, não.
2: Quer dizer que você vai cortar o cabelo, né, molecote? Aquele corte sensacional.
0: Qual?
2: A para na frente e pica atrás. Na litoral, estou muito mais que legal. Aquele abraço.
0: Que corte de cabelo doido é esse, velho? Você que faz esse corte aí, não tem nada a ver com isso, não. Bete, tá me ouvindo também, Bete?
3: Ei, Bruninho, bom dia. Aqui é Bete Dantas, de Jardim de Alacaria Fica.
0: Tudo bem,
3: estou
0: Bete?
3: Vou iniciar meu almoço, como sempre, ouvindo vocês. Mando um alô pro meu esposo Jefferson, tá? Ele trabalha de entrega, faz entrega com esse povo que gosta de comprar pelos aplicativos.
0: Eu sou desse.
3: Ele fica fazendo de entrega o dia todo e ouvindo vocês também, viu? Um abraço, tamo junto.
0: Essa galera da entrega aí, bicho, parabéns pelos corres, vocês são demais, tá? Parabéns, galera do corre, das entregas, vocês são muito correria. Quem mais tá aqui? Sheila Braga da Ataíde também tá me ouvindo. Beijo, Sheila Braga. Paulinho Porteiro de Felpink também tá mandando beijo aqui pra Rafa Marquezine. Ah, deixa de ser besta, rapaz. Quem mais tá aqui? A Osana Ferreira da Praia da Baleia. Beijo, Osana. Também tem a Carla Cristian do Romão. Neila de Pedra Azul. Beijo, Neila. Bom dia. Mais um, Cláudio Babu tá aqui também.
4: Bom dia, molecote. Saudações vascaínas.
0: Saudações.
4: E vem aí, hein?
0: Vem aí.
4: Vai ser ruim de aturar, hein, molecote.
0: Vai ser bombo na
4: molecote,
0: cabeça.
4: Mandar um alô aqui pra galera da Nutrivita aí. De boa. Neguão. Chechel. Gente boa demais. Falou, molecote. Na litoral. Tô legal.
0: Boa, boa, molecote. É, o Richard vem aí, molecote. Vem aí pra comandar, né? Comandar as vitórias do Vascão aí, Richarlison. O cara de Nova Venécia, capixaba, vai focar no nosso Vasco. A Emily Campagnoli de Vila Batista tá lá me ouvindo, querendo ir também no camarote do Pega no Cavaco. A Gilberto Pitol de Caratuíra, Danilo Merati. É da onde? É, tá ouvindo aqui, não falou de onde que é não. Diego Sanches de Guarapari, Bernadette Mendes de Cocá, um beijo, Bernadette. O Everton de Santa Rita também tá me ouvindo. Bom dia pra Ana Marçal, lá de Rio Marinho. Oi, Ana, beijo. E você, tá aí ouvindo? Tá querendo ganhar presente? 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Ontem lançou o iPhone novo, né? O iPhone 18. Que bicho, não mudou absolutamente nada do 17 pro 18. Só o preço. Aí eles vão lá e lançam, iPhone 18. 12 mil, aí vai um monte de trouxa e compra, bicho, eu não acredito. Agora, e aquele iPhone que abre assim, que é o iPhone Flip? 30 conto, véi! 30 conto, é o preço de uma moto, É o preço de um Fiat Uno, bicho. Você vai ver aí, logo logo vai ter um monte de doido aí que vai comprar um iPhone, uns 30 mil no celular. Você pagaria, molecote? 30 mil no celular? Ah, esse pessoal aí tá com dó do dinheiro, não.

0: na litoral, eu tô legal. Pele Morena, Paris, 10h53, fechando nossa manhãzinha. Aliás, manhãzinha ainda não, fechando só 60 minutos de música, porque amanhã é até meio-dia, né? Tá longe ainda pra acabar amanhã, velho. Até daqui a pouquinho, ainda tem muita música com o Bruninho na manhãzinha da litoral. Deixa eu mandar um beijo pra Ana Pinheiro de Santa Rita. Bruninho, bom dia. 12 ou 30 mil no celular está completamente fora do meu radar. Eu não tenho dinheiro pra tanto capricho. Mas se tivesse, menino, você compraria? A gente fica assim, ah, não, não tenho dinheiro pra isso não. Mas se tivesse, vamos falar que você tem ali, sei lá, um salário de 50 mil por mês. Teria coragem mesmo assim, um salário de 100 mil por mês? Eu acho muito dinheiro jogado num telefone, velho. É muito dinheiro. Tainara do Aribiri, fala aí.
1: É, molecote, vou até mandar um áudio aqui pra ver se vocês me bloquearam mesmo. Ninguém mais me manda um alô aí nessa rádio. O que, tá acontecendo?
0: Alô pra você, Tainara.
1: Mas eu acho que daqui um dia vai estar todo mundo com esse iPhone dobrável aí.
0: Será, menino?
1: O pessoal tá cheio de dinheiro, é, menos eu. Beijo, abraço.
0: Tainara, eu sei que isso não é verdade, menino. Eu sei que tem um dinheirinho aí nesse bolso seu garrado aí, menina. Cristiano tá me ouvindo também. Fala aí, Cristiano. Ele falou, Bruninho, o Samsung é 3 conto. Mais fácil. Pra uns é, pra outros não, né? Rosenberg de Interlagos, Carioca. Meu parceiro também tá me ouvindo. O Papai Noel do Uber. Adriana de Jardim Azteca. Um beijo, Adriana. Tá lá ligadinha comigo. Tá assistindo a programação da Rádio Litoral pelo aplicativo. Tá me assistindo lá. Um beijo. Juberuber também tá me ouvindo. Valeu, Juberuber. Agora, 10h54, tá na hora de ir pro intervalo comercial. Rapidão. Daqui a pouco a gente volta com mais música e com os 45 minutos, edição premiada. Você não vai sair daí, né?
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0: Mariana Fagundes!
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0: Deixa ele! Na Litoral eu tô legal, Murilo Huff! Bom dia!
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0: Bom dia pra você que tá aí anotando a sequência dos 45 minutos de música, edição premiada! Semana que vem, segunda-feira, tem resultado de promoção e vamos estar liberando o iPhone 17. Pra você que tá querendo ganhar, vai anotando e depois cadastra no litoralfm.com.br. Ô, Diego, lá de Guarapari, ali, Diego, tá me ouvindo?
2: Bom dia, Bruninho. Ele, Diego de Guarapa, tô na área, hein? Vou ganhar esse camarote aí, fazer uma festa com minha esposa. É, Bruninho, celular de 30 mil reais só sendo locutor da Rádio Litoral.
0: Mais ou menos.
2: Fora isso aí, ninguém consegue bancar, não. Você tá doido.
0: É isso aí, ele, Diego. Juntar uns dois salários dá pra comprar. Oi!
3: Fala aí, Bruninho, Litoral, eu tô legal aqui, ó. Eusébio na voz. Bruninho, hoje a rota é serra, tá, meu filho?
0: Tá na serra, meu
3: vamos
0: parceiro?
3: Vamos nessa, vamos litorando e na litoral eu tô legal. Manda um alô pra nós aí, Roger, Agilém e Eusébio, na litoral eu tô legal,
0: falou,
3: meu filho.
0: Falou, seu desgramado. Jefferson, lá de Jardim de Alá, tá me ouvindo também. Oi.
4: Fala, Bruninho Molecote, meu parceiro, ligadinho aqui na litoral fazendo as entregas.
0: Tá,
4: e retribuiu o alô aqui pra minha esposa aí,
0: Beth
4: Dantas, que acabou de mandar um alôzinho pra mim aí.
0: Ah,
4: e daqui a pouco eu tô chegando pra comer esse almoço aí que ela tá preparando.
0: Vai comer,
4: valeu,
0: daqui...
4: Bruninho, na litoral, eu tô sempre legal.
0: Chegar em casa, você vai comer o quê, Jefferson? Você tá doido? Quem mais tá aqui? Minha amiga Ana de Cariacica, Ana de Santa Fé. Oi, Aninha!
5: Bom dia, Bruninho Molecote!
0: Oi.
5: Sou aqui do bairro Santa Fé de Campo Grande, tô ligadaça na litoral e na litoral eu tô legal.
0: Ah.
5: Litoral, é nóis! Beijo, Bruninho! Quem dizer que você vai cortar o cabelo hoje, hein, Bruninho? Bruninho, você vai cortar atrás e plantar na frente? Beijo.
0: Ô, Ana, sua desgramada, tô te entendendo não, você me zoou. Ano debochando de mim, cara de
6: olá,
0: pau.
6: Olá, molecote, bom dia. Ó, oh, pintou, hein? Nós estamos por cá.
0: Tá bom, Soninha.
6: Fazendo massa, abrindo massa.
0: Ó,
6: ouvinte, um bom dia, molecote, bom trabalho, fica com Deus e até a próxima. Sônia de André Carlone.
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2: Canção Rei! Isso aqui tem que ter sentimento. Displicente.

0: É que é isso, Rio de Janeiro!
1: Aquele abraço. Se liga que tá na hora de mandar abraço pra galera. Agora, 11 horas e 34 minutos. Vou mandar abraço pra Eliane Ricarte de Serra Dourada 2. Também pra Eliane Pereira, lá de Graúna. Ficou me esperando chegar aqui, mas... Vem muito cedo, menino. Um beijo, Eliane. A Rose da Vila Rubim. Abraço pra Ana Pinheiro de Santa Rita e a Joyce de Muxaba. Joyce Vasconcelos. Também pra Orlandina Bosquete lá de Graúna. A Cildo Carvalho lá de Coqueiral de Taparica. Beijo pra Sônia Firme de Campo Grande. Beijo, Soninha. A Ana Leia de Itapuã tá me ouvindo. A Adriana Pires em Novo Horizonte. Adriana Pereira, de Novo Horizonte. E Ulisses Valim, tá me ouvindo? Em Colina de Laranjeiras.
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1: Se liga, a Ponte Florentino Avidos, mais conhecida como Cinco Pontes, vai ganhar uma nova estrutura paralela à atual. O projeto do governo do Espírito Santo prevê uma ponte de aproximadamente 350 metros, com duas faixas de tráfego. Ciclovia, passeio para pedestres e mirantes. A proposta é criar um sistema binário. A ponte atual ficará responsável pelo sentido Vitória, enquanto a nova estrutura vai receber os veículos no sentido Vila Velha. Cada ponte terá duas faixas de circulação. A estrutura existente também será requalificada com melhorias no tabuleiro, iluminação e sinalização, além de reforços estruturais. O investimento previsto é de aproximadamente 130 milhões de reais. O projeto ainda está em fase de conclusão e, segundo a CEMOB, as datas para o lançamento do edital serão divulgadas depois dessa etapa.
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1: A Serra vai ganhar 10 mil novas árvores nos próximos 12 meses. O plantio de espécies nativas da Mata Atlântica já começou e vai passar por mais de 30 ruas e avenidas da cidade. A ação vai aumentar de 26 mil para 36 mil o número de árvores na área urbana e busca ajudar a reduzir entre 3 e 5 graus a temperatura em regiões mais quentes. Entre os locais que vão receber mais mudas estão a Avenida Thalma Rodrigues Ribeiro, com 2 mil árvores, e as avenidas Eudes Cherres de Souza e Civite, com 1.800 mudas cada. E a cidade também vai ficar mais colorida. Na Eudes Cherres, por exemplo, predominam flores roxas. Na Thalma Rodrigues, amarelas. E na Civite, flores em tons de rosa. Vai ficar lindo passar pelas avenidas da Serra, né?
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1: Se liga, Ancelotti faz primeira convocação na seleção brasileira. O técnico Carlo Ancelotti anunciou a primeira convocação masculina depois da Copa do Mundo de 2026. O Brasil terá dois amistosos, contra a Austrália nos dias 25 e 29 de setembro e depois enfrenta a Índia no dia 3 de outubro. Entre as novidades estão Breno Bidon, do Corinthians, e Gabriel Bontempo, do Santos. A convocação também marcou uma renovação no gol. Alisson, Ederson e o Everton ficaram fora dessa lista. Entre os convocados estão ainda nomes como Gabriel Magalhães, Marquinhos, Bruno Guimarães, Douglas Luiz, Endrick, Estevão, João Pedro, Rafinha e Vini Júnior. O primeiro jogo contra a Austrália será no dia 25. Quatro dias depois, as equipes se enfrentam novamente em Brisbane. Já o duelo contra a Índia será em Calcutá no dia 3 de outubro.
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0: noite! Meio-dia e 40, fechando por aqui. Meio-dia e 40 não, 11h40, velho.
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0: 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Tô doidão. 11h40 e acabou 45 minutos de música, edição premiada. 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Semana que vem tem o resultado dessa promoção, valendo um iPhone 17 pra você. Cris, de Vila Nova, bom dia.
2: Bom dia, Bruninho. Oi. Ótima quinta-feira pra nós. Ah. Vamos trabalhar, né? Começamos lindos e não ricos. Beijo, amigo. Vamos dar pai pra nós.
0: Beijo, amiga. A Luciana tá me ouvindo também.
3: A gente faz amor.
0: Aí, beleza.
3: Eu me sinto mal.
0: Luciana Esponja. Marlene, fala Marlene, um beijo. Fernando de São Pedro.
4: Bom dia, amigo. Bruninho Molecote, aqui é Fernando de São Pedro. Nada, tá mais que legal, vamos que vamos.
0: Partiu?
4: Partiu que ninguém viu.
0: Parte aí, meu parceiro, mais uma. Oi. Oi. Cadê o Gleice?
5: Fala, Molecote, o que que tá acontecendo, meu filho?
0: O que tá acontecendo, meu filho? Depois eu vou ver o que tá acontecendo com ele aí. Mais uma, Patrick. Fala, Patrick.
6: Molecote, aqui é o Patrick da Estética Diamante, Estética Automotiva. Rapaz, que negócio de corte de cabelo é esse aí, hein? Rapaz, sai fora disso, rapaz. Tamo junto aí, tamo sempre ligadinho na litoral aí.
0: Esse corte aí você não vai não, meu parceiro. Ó, 11h41, vou pro intervalo e volto já. Tem resultado de promoção na volta, hein? 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Vai!
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0: Na Litoral eu tô legal, 11h54. E vamos agora com o resultado de promoção. Tô liberando dois ingressos pro Vital. Camarote pega no cavaco. Quem ganhou foi você, Anderson Matheus. Final de telefone 6220.
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0: Vamos soltar a promoção aí pra galera, Nath.
4: O que tem de bom aqui na hora?
0: Tem kit da corrida V Forte, dia 20 de setembro.
4: Tá chegando essa corrida, hein? Pra você concorrer ao seu kit pra correr dentro do Porto de Vitória, manda a senha.
0: Correndo na Litoral.
4: 999-861050.
0: Manda aí pra quem tá querendo dar aquela corridinha. Correndo na Litoral. E boa sorte. Participação do povo?
4: Quem tá aí?
0: Coloca o Gilbercast aí.
5: Muito boa tarde, Bruninho, molecote. Boa tarde, Natizinha aí do Lativa Gilberu passando por aqui.
4: Fala, Gilberu.
5: Fala com a presença no melhor horário de almoço do mundo. Eu estou sintonizado nas profundezas da audiência do seu programa, Bruninho.
0: Abertura tá da
5: Bruninho, molecote, é o seguinte,
0: pronto,
5: hein?
0: Agora vai.
5: Eu falei ontem que o Gilberu tá preparado pra festa rural de Cariacica.
0: Ah, você vai de touro?
5: Já comprei minha calça Poca Ovo.
0: Você vai de boi?
5: Já comprei meu chapéuzão atolado.
0: E o chifre?
5: E a minha fivela eu tô mandando pra você ilustrar que você
4: isso
5: é um cara.
4: Já tá.
5: Que adora ilustrar a fivela. E Natizinha, quem parece que o Bruninho vai mudar o corte do cabelo?
4: Ele vai?
5: Vai acertar na frente e pica atrás. Você tá doido, moleque? Tá litoral, eu tô legal.
0: É isso aí. Você acha legal isso?
4: Eu achei sensacional.
0: Beleza, Gilberto.
4: Mas vai ficar um bom corte, Bruninho.
0: É, como é que é o corte?
4: É, a linha na frente... E pica atrás.
0: Exatamente.
4: Vai ficar lindo em você, Bruninho. Vai ficar massa.
6: Fala, Bruninho, molecote.
0: Wellington!
6: Aqui quem fala é o Wellington de Bairro, o Feu Rosa na Serra.
0: Foi Feu Wellington.
6: Pink. Estou ligadinho na Rádio Litoral. Bruninho, tô sabendo aí que a minha colega foi levar uns quitutes aí, calda de pinto.
4: Quem
6: tá não? Você escolheu calda de pinto?
0: A cara.
6: É isso mesmo?
0: É o
6: caldo. Fala pra nós.
0: Era um belo.
6: Eu tô mais, que legal.
0: Belo caldo de pinto.
4: E tava gostoso, hein?
0: Oxe, quem toma caldo. Quem toma caldo de pinto uma vez?
4: Toma sempre. Adoro, gente. Se tem uma coisa que é boa, é o caldo de pinto.
0: Por isso que não pode ser a primeira vez. Da primeira vez já.
4: Já era.
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0: pra quem? Fala pra mim, vai.
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2: 1h19 aqui na Litoral. E simbora com a participação do povo no Zap, que tá valendo o seu kit pra corrida da Vport.
1: Exatamente. Manda a senha pra você concorrer. Correndo na Litoral.
2: Correndo na Litoral. Manda aí, boa sorte. Vamos com a participação do povo em áudio.
1: Quem tá aí?
2: Quem tá aqui mandando áudio? Chama!
1: Chama!
2: Chama, molecote. Chama, molecote. Cadê? Chama.
1: Cansou de chamar já.
2: É porque às vezes tá trava aqui.
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2: Agora vai. Lidiane Scarpati.
4: Molecote, Netzinha. Tô coladinho, ligadinho com vocês, hein? Quintou, bebê. Manda alô pra galera do Teste Continental, pra minha filhinha Tainá. Eu e ela aqui, ó, curtindo vocês, hein? Beijo, na Litoral eu tô legal. Quintou,
1: beijo, Lidiane minha linda.
2: Beijo, Lidiana.
1: Beijo pra você e pra Tainazinha também.
2: É isso aí. Hoje é aniversário da Rose da Vila Rubim. Manda um parabéns pra Rose da Vila Rubim aí.
1: Happy birthday!
2: Isso aí.
1: Beijo pra você, Josi. Adriano, Jardim Camburi e Armando de Souza em Cobilândia.
2: Isso aí, molecote. Daqui a pouquinho tem... Aliás, tá rolando agora 45 minutos de música, edição premiada, que o resultado é semana que vem, Nadizinha.
1: Já é na segunda-feira, valendo o iPhone 17 pra você, viu?
2: Pra você que tá anotando a sequência, vai anotando aí, música por música, pode ser quem canta ou o nome da música.
1: E depois você cadastra lá no nosso site.
2: litoralfm.com.br. Vamos tocar mais uma?
1: Bora!
2: Maiara e Maraísa, 9010.
5: 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Só que você foca naqueles 10% que falta. Aí você sai pra rua, se aventura. E realmente você encontra aqueles 10%. Mas não se deu conta que perdeu os 90%.

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0: Vambora, 1h33 aqui no seu horário de almoço. Será que tem alguém almoçando ainda? Porque já passou do meio-dia, né?
3: Exatamente, acho que deve ter sim. Tem pessoal que gosta de comer mais tarde.
0: Conta pra gente se você tá almoçando, manda no zap.
3: O 999-86-1050.
0: Mandar um abraço aqui pra Osélia lá de Freixal. Um beijo pra você, Osélia. Mandou uma foto das antigas aqui. Vamos ouvir.
3: Oi. Nossa, você é feia, hein?
0: Bota aí.
3: Rapaz.
0: Oi.
5: Boa tarde, Matizinha. Boa tarde, Bruninho. Já que hoje é dia de TBT, vocês conhecem essa pessoa nessa foto?
0: Aí, ó.
5: Olha só quem é. Novinho, novinho.
0: Novinho.
5: Beijo, Zélia de Freixal.
0: 18 anos nessa época aí, menina.
3: Feita.
0: Feita. Nadizinha já era apaixonada nessa época aqui.
3: Nem conhecia você, rapaz. Sai
0: assim,
3: fora.
0: Já era apaixonada.
3: Fora.
0: O Vanderlei de Presidente Kennedy também tá ouvindo.
3: O Marcelo Canche de Porto Belo também. Márcio Gleick, Córrego Sergipe.
0: O Vanderlei quer falar, Nath.
3: Você não falou nada.
0: Deixa ele falar.
6: Boa, boa, boa tarde, molecote. Boa tarde, Natizinha abençoada. Quinta-feira pra nós, né?
3: Amém.
6: Que é sextou. E hoje é quinta-feira, nós estamos aqui na produção aqui. Natizinha.
0: Ai, coisa boa vindo aí.
6: Hoje de manhã, no café da manhã, eu lembrei de você, Natizinha.
3: Cara de quê? Oi. Só lembrou?
6: Porque tava escrito na lata de manteiga, delícia.
0: É isso aí, ó, vai ter que lamber essa aí.
3: Boa, foi boa, foi
0: lamber
3: boa.
0: Essa manteiga, meu
3: foi
0: parceiro.
3: Foi boa, escorregadinha igual manteiga.
0: Exatamente. Fábio Grampola do Ibis.
7: Fala, galerinha da melhor rádio do estado, Fábio Grampola do Ibis, o famoso original, Natizinha Gatona.
3: Não.
7: Estamos quebrando tudo aqui em Vasco da Gama, matando os mosquitinhos,
3: aí
7: matando
3: sim.
7: As larvas, matando tudo aqui.
3: Aí
7: que plantar,
3: sim.
7: Tá que tá.
3: Mata as pessoas
7: Bruninho
3: também,
7: molecote.
3: Ó.
7: Vou litorar, papai, vou litorar. Que eu sei que você gosta, vai litorar o tomate, que legal.
0: Você tá litorando em Vasco da Gama lá, ó.
3: Cuidado pra não errar o caminho, hein? Caminho aí, hein?
0: Renato, lá de Nova Canaã, lá do Nova CN.
8: Fala, Bruninho, molecote. Natizinha, minha linda. Beleza, joia? Renato por cá, viu? Ô, Natizinha, manda um happy birthday pra mim também. Manda.
3: Happy birthday.
8: Fazendo 4.4 hoje. Você tá doido? Ele tá muito mais que legal.
0: Tá de 4 dobrado hoje. 4-4.
3: Não é todo dia que se faz isso, hein?
0: 4 dobrado, boa.
3: Abraço pra você, meu amigo. Parabéns de novo, tá?
0: Álvares Dias de Cachoeiro tá ouvindo a Litoral e tá querendo correr com a Litoral, Nadizinha.
3: Então manda a senha correndo com a Litoral, que vale o kit pra você correr na Corrida Veportes no Ponto de Vitória.
0: Boa, manda aí, boa sorte. Antônio de Alto Laje mandou um boa. Hoje ele não tá desejando nada, ele só desejou boa.
3: É que hoje não deve ter tido almoço.
0: Hoje ele tá chateado. Ele não mandou nem bom dia, nem boa tarde. Ele tá mandando
3: boa. É.
0: Boa.
3: Boa, boa.
0: É.
3: Elô Bosquete de Graúna, Claudineia Souza de Novo México. Abraço também pra mais quem?
0: Pra Marcelo Cunch, lá em Porto Belo. Railan também tá ouvindo. Valeu, Railan.
3: Edneia Luz de Vila Nova de Colares. Beijo pra você. E Evandro Malabim da Impacto Som.
0: Sim,
3: manda um vídeo aí, ó.
0: Malabim.
3: Eu tenho medo desses vídeos do pessoal.
0: É, vamos ver. Mandou um vídeo aqui do Isso Filme, tá fazendo Isso Filme lá.
9: Que tô, Bruninho, molecote. Vamos que vamos. Que amanhã já é sexta-feira. Fazer aquele dinheirinho pra amanhã é dia da gelada.
0: É isso aí.
9: Tá doido.
3: Chama.
0: Falou, molecote.
3: Abraço pra você, Evandro Malabim.
0: Ô, Nath, tem mais uns aqui? Vamos ouvir.
3: Quem?
0: A Beth.
3: Não fala
10: boa
3: da Beth.
10: Boa tarde, Natizinha. Boa tarde, molecote.
3: Boa.
10: Eu sou a Elizabeth aqui do...
0: Da onde?
10: Jardim de Moeiro.
0: Ah, não é Manuel Plaza mais não?
10: E eu acabei de almoçar agora, Natizinha.
0: Acabou de almoçar.
3: É mesmo.
0: E é isso, ela acabou de almoçar, tá até, você tá vendo que ela tá até com preguiça.
3: Eu te entendo, Elizabeth, eu te entendo. Comi um caldinho de pinta agora, que eu também tô só alezeira.
0: É, cuidado com o caldo de pinta na barriga, menina. Você
3: é
0: comendo demais, entra na barriga,
3: você
0: enche.
3: Tá entendendo, né?
0: Enche.
3: Você tá entendendo, né?
0: Come muito.
3: Cara, a pessoa que tá entendendo o caldo de pinta é você, né?
0: Daqui a pouco vai ficar de barriga, isso sabe por quê.
3: Nem como não.
11: Essa moça é pra casar, hein?

0: essa moça é pra casa, São Paulo.
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2: Vocês precisam admitir alguma coisa.

0: Admite aí, bebê. 1h43 agora, fechando sequência.
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0: 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Vou pro intervalo comercial, manda a senha, correndo com a Litoral, última chamada valendo seu kit para a corrida Veportes no dia 20 de novembro. Correndo com a Litoral. Agora sim, vou pro intervalo comercial e volto já já com mais música e resultado de promoção.
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2: Toda hora. Caraca, você viu que o cara foi cantar lá no, na festa de aniversário da Virgínia?
3: Rapaz, estamos famosinhos, hein, Espírito Santo, hein?
2: O cara foi cantar toda hora lá na Virgínia.
3: E tá na hora do quê? De resultado, você não acha, não?
2: Ah, também tá. Solta a vinheta.
3: Tá nesse toda hora aí. Mas quem faturou seu kit pra corrida Veportes foi você. Emerson Christian, final de telefone 2798 de Marcílio de Noronha.
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2: E acabou nosso horário de almoço. Amanhã, depois do horário político, a gente tá de volta com você aqui na número 1 do Ibope.
3: Exatamente. Então, um beijo pra vocês e até amanhã.
2: Na Grande Vitória, segue Bruninho e Nath ainda até as 3 da tarde. Você não vai abandonar a gente, não, seu
3: calabreso. Pelo amor de Deus, hein?
2: Jorge e Matheus.
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0: povo que tá curtindo a festa, Nath.
1: Claro, o que tem nessa hora de bom?
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1: 999-86-1050.

0: palpite.
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0: Fabrício, você curando. Não cuidou. 2h16, boa tarde. Boa tarde, boa tarde, boa tarde pra quem?
1: Pra você que tá mandando mensagem aqui no nosso zap no 999-86-1050 e mandando a senha para concorrer aos seus convites para o Vital no domingo.
0: Tem que mandar a senha Vital com a Litoral.
1: O 999-86-1050, nome completo e onde você mora também.
0: Isso aí, tem a Bárbara Santos lá de Campo Grande, a Jane Aparecida Damasceno lá do Vale Encantado, tem o Everton de Santa Rita também ouvindo.
1: Simone de Souza no Mari Ortiz, Éder Bernal da Ilha dos Ventos, Ana Leia de Itapuã e Vavá da Serra.
0: Ô, Lúcia Braga lá de Vila Graúna, um beijo, Lúcia Braga.
1: O Vavá mandou áudio, hein? Eu acho que a gente não rodou o áudio dele ainda não. Depois você encontra aí a Jane Aparecida Damasceno do Vale Encantado, Bárbara Santos de Campo Grande.
0: Ô, Vavá!
2: Boa tarde, Natizinha. Boa tarde, Bruninho, molecote, Vavá aqui da Serra. Bora aqui, bora, vamos, bora, hein? Acabou as férias dos dois, né? Agora vamos trabalhar, né? Vamos trabalhar, porque a norma da empresa é ganhar, faturar.
0: É faturar.
2: Ô, Bruninho, pergunta pra Natizinha aí. Ela tomou caldo de pinto. O que, que é melhor, o caldo de pinto ou o que faz o caldo? Litoral? Eu tô legal.
0: Ah, quem fez o caldo foi a amiga lá.
1: Exatamente.
0: Como é o nome dela mesmo?
1: A Karen.
0: A Karen.
1: Karen Alessia.
0: Karen Alessia, um beijo pra Karen. Ela que fez o caldo. O que, que é melhor? A Karen é uma gente boa.
1: Mas o caldo de pinto tava bom
0: muito
1: demais.
0: Bom, né?
1: Tava bem temperado.
0: Isso aí, um caldinho de pinto bem temperadinho.
1: Nossa senhora. Lá. Chega a manteiga derrete.
0: Ô, Dudu Andrioli tá lá ouvindo. Dudu Andrioli querendo convite pra corrida.
1: Nem corre, Dudu Andrioli.
0: Pelo amor de Deus, velho.
1: O Everton Nogueira de Santa Rita, Gabriel Santana, 1º de maio, Emerson Christian também tá com a gente.
0: Rosilene Maria de Nova Almeida, Daniela Andressa da Rosa da Penha e falta você.
1: O 999-86-1050 pra você mandar mensagem.
0: Vou colocar o Luiz Corujão aqui.
3: 10 de setembro, quinta-feira. Boa tarde, Bruninho. Boa tarde, Natizinha. Boa tarde, meus amigos, amigos de grupo, moradores do bairro Bonfim, ouvindo a Litoral. Luiz Corujão, do bairro Bonfim. Tô aqui com meu sobrinho Matheus, comendo tira-gosto e tomando aquela...
0: O quê?
4: Geladinha!
3: É nóis! E vamos que vamos! Só alegria!
1: Tem eco, né?
0: Jogral.
1: Rapaz.
0: Boa, Luiz Corujão.
1: Avançado, Corujão.
0: Sensacional.

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1: 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A Amazon inaugurou o primeiro centro de distribuição da empresa aqui no Espírito Santo. Isso foi lá em Cariacica. A unidade tem cerca de 31 mil metros quadrados e capacidade inicial para processar mais de 420 mil pacotes por semana. O espaço será responsável por receber, armazenar, separar, embalar e enviar produtos para todo o estado. A expectativa é reduzir o prazo de entrega para consumidores capixabas.
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1: O Superior Tribunal de Justiça decidiu que segurados que entram na justiça para conseguir um benefício do INSS antes de esgotar a discussão na Previdência podem perder parte dos valores atrasados e, em alguns casos, até o direito ao benefício. A regra vale para aposentadorias, pensões, auxílios, salário maternidade e BPC. Segundo entendimento, quando o segurado apresenta um novo documento durante o processo, a contagem dos atrasados pode começar a partir da apresentação desse documento e não do pedido inicial.
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1: Os funcionários da Caixa Econômica Federal e do Banco do Brasil entraram em greve por tempo indeterminado aqui no estado nesta quinta. A paralisação acontece depois que os trabalhadores rejeitaram as propostas apresentadas pela Federação Nacional dos Bancos. Já os empregados dos bancos privados, Banestes e Banco aceitaram o acordo e não participam da greve. A proposta aprovada prevê reajuste de 0,6% em 2026 e 2027, além da reposição da inflação sobre salários e benefícios. No caso da Caixa, 96% dos bancários do estado rejeitaram a proposta específica do banco. No Banco do Brasil, 72% recusaram o acordo coletivo apresentado pela instituição.
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0: 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Pele morena Paris e agora tem...
1: Resultado de promoção, saindo agora parte de convite para curtir o Vital. Na arquibancada do Mingão, Banda Eva, Bel Marques e Xande Harmonia. Quem faturou foi o Rodolfo Linhares. Final de telefone 4009 de Porto de Santana.
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0: Cinco faltando pras três, tô vazando no capinado e amanhã tô de volta com você na litoral às 10 da matina.
1: Eu continuo por aqui até as 5 da tarde, o Hollywood já tá chegando e mais uma sequência premiada também.
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26: 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Aqui.

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1: Ei, boa tarde. Na Litoral, eu tô legal. São 3 horas e 1 minutinho. Ó, tá no ar mais uma sequência daquelas que pode dar pra você na próxima segunda-feira.
2: Um iPhone 17, bebê. Boa tarde, Holly,
1: bebê. Tá chegando. Boa tarde, arroba o Natizinha, tudo bem?
2: Tudo ótimo, e você?
1: Graças a Deus, tudo bem também. E ó, note a próxima sequência de músicas e aí, ó, depois quando acabar a gente vai avisar e é sorte.
2: Exatamente. Chegando na sequência completa com o nome da música ou quem canta.
1: E depois cadastra no site litoralfm.com.br, presente Litoral e dupla Marcos e Belucci. Então, boa sorte. Música.

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1: 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Na Litoral, eu tô legal, são 3 horas e 19 minutos. Você tá ouvindo os 45 minutos direto, só de música, sem comerciais, edição premiada, valendo pra você o seu tão sonhado iPhone 17, hein? É na próxima segunda-feira, a Litoral e esses caras que você acabou de ouvir vão presentear você com esse iPhone 17, certo? 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Já já o resultado dessa promoção. Aí você vai curtir Thier, Leci e também Entre Elas. O Gilberto já garantiu dele, tá aqui no estúdio. Fala aí, Gilberto. Fala aí, por favor. Tudo bem, Gilberto? Boa tarde. Chega um pouquinho mais certo, por favor. Aí, pode sentar aí, fica à vontade. Tudo bem, Gilberto? Você tá falando baixinho, rapaz?
2: Tá falando baixinho?
1: Aí, agora sim, agora sim. Você mora onde, Gilberto?
2: Eu sou de Caratueira aqui, Vitória.
1: Caratueira?
2: Caratueira.
1: Esse é quem?
2: Esse é Menteado.
1: Como é que chama? André?
2: André.
1: Ah, André Risse, bem-vindos aqui. Vem buscar o seu ingresso do...
2: Vem buscar o ingresso, ganhamos hoje mais cedo. Ah. A Solzinha, graças a Deus, me sorteou. Depois de muito tempo reclamando, ela me sorteou.
1: Deu sorte. Você já foi outras vezes, né?
2: Já é o terceiro ano que eu venho, que eu vou na Feijoada do João. A segunda com a Litoral.
1: Ah, pô, obrigado aí pela confiança. Aproveita bastante e continue participando, tá bom?
2: Com certeza.
1: Você é do aplicativo, né?
2: Sou do aplicativo.
1: Então, é Gilberto de quê?
2: Pitol.
1: Pitol?
2: É o Pitol.
1: Ah, você que é o Pitol?
2: Eu sou o Pitol.
1: Ah, pô, famoso Gilberto Pitol. Abração, cara. Prazer conhecê-lo. É isso, promoção de verdade é na Litoral, primeiro lugar geral.
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2: 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Na Litoral, eu tô legal, acabou ainda não, hein? Acabou ainda não. São 45 minutos direto, só de música, sem comerciais, edição premiada e já já. 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
2: Fica ouvindo aí. Ô, Lid.
4: Boa tarde, família Litoral, aqui é Lid, Jardim Tropical, Beco 800. Estamos aqui tomando uma cervejinha com Lemoa, Rose e Anca. E lógico, eu, Lid. Lidiane, porque na Litoral tô mais do que legal.
2: Um beijo pra você, Lidiane, do Beco 800. Da Lidiane pra Lidiane.
3: Na.
2: Também da Serra.
3: Na Serra, né?
5: Fala, meu amigo Rob. Fala, Natizinha. Boa Natizinha. Tarde, colégio ligadinho com vocês. E bora na sequência, né? Uhum. Aniversário tá chegando, dia 17. Uhum. E eu vou ganhar o meu presentão, né?
3: Uhum.
5: Que
3: aqui
5: é
3: tudo
5: maravilhoso,
3: também.
5: Dia 14. Eu quero, eu posso. E já é meu, hein? Uhum. Profetizo.
3: Aí sim.
5: Lidiane Scarpazzi, da Continental. Na Litoral, eu tô legal. Beijo, meus amores.
3: Beijo, Lidy.
2: Aniversário dia 17. Ela quer um iPhone?
3: 17. É que tá um universo assim na linha
2: ali,
3: dela, conspirado.
2: Tudo ali, confluindo pro... Beijão, boa sorte pra você, tá? É, abraço pro Fábio Araújo em Bela Aurora, em Caiacica, hoje comemorando mais um ano de vida.
3: Você falou errado.
2: É de Bela
3: Aurora. Tem que respirar. Happy birthday! Abraço pra você, Fábio, tudo de bom e muitos anos de vida.
2: Parabéns, Fábio.
6: Fala, Rony Moantes, aqui é o Patrick da Diamante Estética Automotiva. Ah. É isso aí, meu camarada, uma tarde abençoada aí, estamos sempre ligadinho na Litoral, a primeira e única rádio do estado do Espírito Santo.
2: Muito obrigado, Patrick, da Diamantes Automotivo, acho que é isso, né?
3: Eu entendi isso também.
2: É, um abraço, Patrick, bom trabalho, tá? Obrigado aí pela sua mensagem também. Vamos continuar aqui, ó.
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9: Existe uma teoria que se chama 90-10, onde uma pessoa tem 90% daquilo que você procura em alguém, só que você foca naqueles 10% que falta. Aí você sai pra rua, se aventura, e realmente você encontra aqueles 10%, mas não se deu conta que perdeu os 90%.

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1: 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Agora acabou. E você que anotou as músicas?
2: Corre pro nosso site, litoralfm.com.br, pra se cadastrar.
1: Pois é, segunda-feira agora, em dia 14, a gente encerra essa temporada e esse presentaço.
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1: Pois é, presente da Rádio Litoral e da dupla Marcos e Belucci já na próxima segunda-feira.
3: Boa tarde, Natizinha. Boa tarde, Hollywood World. Aqui é o Gabriel Santana.
2: Oi embaixador.
3: Do Boca Criativo, passando pra mandar um abraço pro nosso amigo Fábio Araújo, que bela aurora, você tá doido, parabéns, amigo, na Litoral, muito legal.
1: Vocês pegam pilha muito fácil.
2: Senão que ele grava tudo que a gente fala, sem exceção.
1: Eu acho que ele tá querendo puxar o tapete de alguém aqui, Natizinha.
2: Eu também acho.
1: Tem que abrir o olho com o Gabriel Santana.
2: Eu também acho, espero que não seja o meu, que eu tô com cheio de dívida.
1: Você só você. Ai, ai.
2: Oh, ai, não dá, não.
1: O Jonathan Schmittel. Boa tarde, Hollywood, meu considerado. Boa tarde, Natizinha.
2: Boa.
1: Mande aí um abração pra mim e um beijo pra minha esposa Josimara. Essa morena maravilhosa. Vou até colocar na tela, Natizinha.
2: Nossa.
1: Vou até colocar na tela aqui a participação do casal. Cadê? Já tá na sua tela aí no aplicativo e no site. O Jonathan Schmittel e essa morena maravilhosa é a Josimara.
2: Beijo pra você, minha linda.
1: Te amo de paixão, mozão. Te amo muito. Você é meu tudo. E na Litoral, tá mais legal. Valeu, Jonathan Schmittel, de Jardim Campo Grande. E beijo pra Josimara também. Aí na sua tela.
2: Felicidade pra vocês, pro casal aí, viu?
1: Maravilhosa mesmo é ela.
2: Arrasou.
1: Muito bem, Natizinha. Intervalo. Eu já chamei agora há pouco. Já chamamos, mas daqui a pouquinho tem o seu ingresso pra feijoada do João, hein?
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0: isso daqui a pouco. 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

0: São Paulo.
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1: Isso é Gamadinho!
2: Litoral, boa tarde, são 4h15.
3: Vamos! 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Aí, ó.

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0: na Litoral. Eu tô legal, são 4 horas e 26 minutos. Você tá curtindo 60 minutos direto, só de música, sem comerciais. Última chamada, já já tem ingresso pra feijoada do João.
1: Manda a senha pra você concorrer ao seu par de convites.
0: A senha é...
1: Feijoada com o Litoral.
0: Feijoada com o Litoral, WhatsApp você sabe.
1: 999-86-1050.
0: Daqui a pouquinho tem ingresso pro show do Sorriso Maroto.
1: Exatamente, fica esperto aí pra você descobrir a senha.
0: Ainda hoje tem mais ingresso do Vital também, pra Expo Cariacica, pro show dos Barões da Pisadinha e por aí vai. Continue ouvindo e participando. Deixa eu ver aqui, Natizinha.
1: Bora.
0: Agora há pouco saiu mais uma pesquisa do Ibope e...
1: mudou alguma coisa, Rony?
0: Nada. Mais uma vez, Rádio Litoral, primeiro lugar geral. Em audiência, entre todas as rádios do Espírito Santo, essa aqui, mais uma vez, pela 50ª... Eu sempre esqueço. Sempre
1: não me
0: pergunta, contas.
1: Não.
0: Se não olha pra mim, não, né?
1: Se você não sabe, imagine eu.
0: 50 e não sei quantas vezes, direto, em primeiro lugar geral e absoluto, em audiência, mais uma vez, a Rádio Litoral, primeiro lugar. Muito obrigado a você, que nos brinda, que nos honra, que nos mantém em primeiro lugar. A culpa é sua, hein?
1: Exatamente. Obrigado por isso, tá? Você faz parte da nossa casa, do nosso dia a dia, da nossa convivência.
0: Cara, que muito legal saber que você permite que a gente participe da sua vida durante tanto tempo. Muito
1: Esse
0: obrigado.
1: Esse bando de maluco, né?
0: Você quem é menos, quem tem menos juízo, né?
1: Se é a gente que...
0: Olha quem deixa, né?
1: Quem deixa, pois é. Ai, ai.
0: A Sheila deixa, né, Sheila?
2: Boa tarde, galerinha da Litoral. Aqui é a Sheila do Ataíde. Mas é claro que a Litoral ia ganhar o primeiro lugar de novo, né? É a melhor rádio do estado.
1: Amo.
2: Beijos.
0: Um beijo, Sheila. Muito obrigado pela sua companhia aí no Ataíde, tá bom? Responsabilidade é sua também, Sheila.
1: Maravilhosa.
0: Sheila Braga. Quem tá insuportável é o Giberuber.
1: Eita, isso
3: boa
1: dia.
3: Tarde, boa tarde, campeão. Roliver Anderson, boa tarde, campeã Natizinha.
1: Boa.
3: E boa tarde pros ouvintes também, campeões. E parabéns pra essa que é a melhor rádio e mais uma vez campeoníssima do Ibope. Giberuber fica como? Feliz demais da conta, eu fico insuportável. Ninguém me segura, sabe por quê? Porque na Litoral eu sou campeão e eu tô muito mais legal. É isso. A concorrência que morde as costas, bebê, é nós. Não vem ninguém na nossa frente. Na Litoral, eu tô legal.
0: Obrigado, Giberuber, pela mensagem, cara. Você também, cara, faz parte dessa conquista, de mais essa conquista.
1: E faz mesmo. Giberuber, beijo pra você, viu?
0: Um abração pra você. Ô, Natizinha,
1: ah,
0: a Cíntia tá te cobrando aqui, ó.
1: Ixi!
0: Não é, a Cíntia é bombeira.
1: Ai, meu Deus, da Casa Brava.
0: Ela mesma, ela mesma.
1: Olha ela.
4: Natizinha, gata.
1: Miau.
4: Cíntia, bombeira aqui, que você conheceu na Casa Brava.
1: Pera, eu aquele dia, oh, não, hein?
4: Daqui a 2 dias é o meu aniversário.
1: Uhum.
4: Eu quero ver o que você e o DJ Jonas Brown,
1: Jonas,
4: vão me dar de presente. Vão me presentear aí, uhum, na Litoral.
1: Foi Jonas que prometeu, hein,
4: mereço,
1: Cíntia?
4: Mereço, hein? Tudo de bom. Quinto.
0: Ô Cíntia, Cíntia Bombeira, aquela Natizinha que você viu na Casa Brava era outra.
1: É outra personalidade, entendeu? Aquela personalidade lá, só Deus.
0: Aquela que prometeu alguma coisa pra você, Cíntia Bombeira, esquece, cobra do Jonas.
1: É, você tem que cobrar do Jonas, porque o Jonas é melhor pra cobrar do que eu, entendeu? Porque aquela Natizinha lá, ih, você tá doido. Porque aquela gente se conheceu mesmo lá na Casa Brava, eu tava no começo da festa ainda.
0: Uhum.
1: Eu tava nem tinha ficado puta com o Jonas ainda, não. Eu tava no comecinho ainda. Obrigada, viu, Cíntia, pelo carinho. E por ouvir a gente, assim, ela falou que participa muito, que ouve todos os dias, que adora a gente. Beijo, Cíntia.
0: Beijo, Cíntia.
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0: Na Litoral, eu tô legal. Aquele abraço. Aquele abraço e beijo pra Renata Berto dos Santos, do Morro do Quadro.
1: A Carla Christian do Romão.
0: Deixa eu ver aqui, o Fernando em São Pedro.
1: Luciana Suzano da Praia da Baleia.
0: Também aqui, Genevieve dos Santos, de Jardim Tropical.
1: Fernanda do Central Carapina.
0: Tem aqui a Viviane Oliveira, de Divino Espírito Santo.
1: Fernando do Tabajara Cariacica.
0: Warley Sheila.
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0: Uai. Tá sim, o Arley de Laranjeiras.
1: Abraço pra Virgínia Lúcia, de Jardim Tropical.
0: O Wellington Cipreste, de Itanguá.
1: Fábio Vaz, em Morada de Santa Fé.
0: Abraço pro Erleson, de Aracruz.
1: Larissa Prenholato, do Tabajara.
0: E abraço pro Antônio Carlos também.
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0: Se liga, o Museu Vale vai ter 4 dias de programação de graça e inclusiva em Vila Velha durante a 20ª Primavera dos Museus. Entre os dias 22 e 25 deste mês de setembro, a exposição Imagina Livre, no Parque Cultural Casa do Governador, vai ter atividades para diferentes públicos. A programação inclui visitas com intérprete de Libras, uma experiência sensorial para bebês de 0 a 3 anos, visitas adaptadas para pessoas cegas e com baixa visão e uma atividade voltada para pessoas neuroatípicas. Também serão realizados bate-papos sobre democratização do acesso à arte. A participação é de graça e não é necessário fazer agendamento. A exposição pode ser visitada até o dia 1º de novembro.
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0: Ó, pelo menos 10 concursos públicos e processos seletivos estão abertos aqui no estado, hein? Com oportunidades para diferentes níveis de escolaridade e salários que podem passar de R$6.000. Entre as vagas estão cargos como guarda municipal, professor, advogado, condutor socorrista, técnico ambiental e cuidador escolar. A Prefeitura de Santa Maria de Itibá, por exemplo, abriu concurso para guarda municipal com 50 oportunidades entre vagas imediatas e cadastro de reserva. Em Ibiraçu, há seleção para professores com salário de R$ 5.857. Já o SAMU 192 tem processo seletivo para formação de cadastro de reserva de condutor socorrista, com remuneração de até R$ 2.655, além de benefícios. Os prazos e requisitos variam conforme cada edital, por isso é importante consultar as regras específicas antes de fazer a sua inscrição.
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0: As bandeiras fixas usadas em campanhas eleitorais que são espalhadas pela cidade inteira, nas calçadas, precisam seguir regras para não atrapalhar a circulação de pessoas e veículos. Os chamados wind banners podem ser usados, inclusive, com suporte fixado no chão, mas precisam ser efetivamente móveis. O material deve ser colocado a partir das 6 da manhã e retirado até as 10 da noite. Também não pode permanecer fixo durante a madrugada, nem ser organizado de maneira que produza efeito visual, semelhante ao de um outdoor. Uma decisão da Justiça Eleitoral de Sergipe determinou a retirada ou reposicionamento de bandeiras que juntas, uma do lado da outra, produziam esse efeito de outdoor. Em caso de descumprimento, a multa pode chegar a R$ 20.000 por dia.
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5: Banda Guilherme Pescoço aqui, ó.

0: gosta, vai barulho. 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

0: Mariana Fagundes!
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0: na Litoral, eu tô legal. Atenção, atenção!
1: Resultado de promoção, saindo parte de convite para curtir a feijoada do João. Quem faturou foi o Rodrigo Alves Ribeiro. Final de telefone 1494 de Jardim Limoeiro.
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0: Muito bem, daqui a pouquinho tem DJ Jonas Brown. Hoje é quinta-feira.
1: Hoje é dia de TBT, bebê.
0: Daqui a pouquinho, hein? Ô, Ligi.
5: Boa tarde, família.
1: Nossa.
5: Continuamos aqui tomando aquela cervejinha, acabando de queimar aquela carninha. Ah. E gostaria de mandar um super beijo pra minha irmã que está faxinando hoje. Ah. Lá em Cidade de Pomar, que se chama Liliane Barcelos. Desculpa aí, mana, mas só que cada um tem seu karma. Valeu, família!
0: Eu vou dar só o iníciozinho.
1: Tem uma música.
0: Boa. Desculpa.
1: Que é assim, ó. Ah. Ema, ema, ema, cada um com seus problemas.
5: Boa tarde, família Litoral!
0: Que delícia, obrigado.
1: Um beijo pra vocês.
0: Natizinha, bom descanso.
1: Ai, obrigada, Holly, eu tô de volta amanhã, a partir do 12:30, mais ou menos aí, viu?
0: Muito bem.
1: Ações e lá no hoje? Meu Instagram, lá no @onatizinha. Ah. Minha ação hoje é dormir pra caramba, que eu tô cansada. Vai lá no @onatizinha, viu?
0: Beijo, Nath.
1: Beijo, até amanhã.
0: Daqui a pouquinho, DJ Jonas Brown com TBT no Segue o Baile Litoral.
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4: A galera que não pegou a época da antiga, né, gente?

0: Litoral, você manda no WhatsApp 999861050. Já já seus dois ingressos pro show do Sorriso Maroto, aqui na número 1 do Ibope. DJ Jonas Brown, agora é com você.
1: Vamos embora começar com assim, não tem como falar de TBT sem falar dele, né?
0: Quem?
1: Passinho, né?
0: Nossa Senhora.
1: Vamos embora começar com Garoto Nota 100.
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0: não esquecer, logo mais tem Mengão malvadão, cê tá doido. Deixa um beijinho pra nossa amiguinha Claudinha Leite do Rimarinho e seu Cascá de Bala, o Botoqueiro Fantástico. Fui, e na Litoral, a melhor, a maior, sempre na frente de todos, eu tô legal.
1: Valeu,
0: fui.
1: Zeberg, obrigado, cara, pela participação, hein? Vou colocar aqui na tela, ela parou o carro, o Jonas Brown, pra poder

0: que ele mais gosta, né? Aí, o Robinho, né? A gente, por exemplo, eu não conheci ele nessa época, mas ele tinha um carro de som. Eu vou mostrar pra você, Oliver, aqui. Ele era um dos que tocava essas músicas no carro de som.
1: Nossa senhora.
0: Isso aqui é uma caravana. É a caravana, né, caravan? Robinho? Caravan verde. Isso aqui fez história em Vila Velha, tá?
1: Já pintei muita caravan.
0: Sério?
1: Já, oxe.
0: Se bobear, você pintou essa.
1: Rapaz, é um paredão, né? Um paredão,
0: rapaz, cara. Eu conheci ele logo, um pouquinho depois, né? Depois que ele, acho que vendeu, aí comprou o Gol. Eu acho que foi essa história aí. Bom, enfim, a caravan, não me lembro dela em Afonso Cláudio.
1: Rapaz. Certo?
0: Então tá bom.
1: Clássico, clássico.
0: Histórias
1: clássico.
0: Da vida, histórias que a vida conta.
1: Muito bem. Um beijo pra Laila Oliveira, de Bela Vista. Mandou aqui. Que sequência é essa?
0: Gostou?
1: Laila, continua aqui, hein?
0: Pois é. Continua com a gente aí. Depois do nosso intervalo, daqui a pouquinho, ó, preparei mais uma sequência imperdível pra vocês.
1: E tem ingresso do show do Sorriso Maroto, a senha Sorrindo com a Litoral. 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Dia 19 agora. Praça do Papa tem Sorriso Maroto e seus ingressos aqui na Rádio Litoral. 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

0: da novela em si, eu não lembrava, não.
1: Pois é. O Mr. Jam, tá? Depois, enfim, era, tinha a banda, depois o Mr. Jam continuou usando esse nome e tal. É o Fabiano. Ele, o Fabiano, que é a voz do Cassino, tá?
0: De Can't Get Over You?
1: Isso, isso aí.
0: Cassino. Precisa... É a voz dele?
1: É a voz dele, né? Porque grava no estúdio e tal, tal. Aí depois precisou de uma voz, precisou de uma pessoa pra aparecer, né? Uh-huh. Aí foi onde aquele rapaz...
0: O Fabiano, entrou. Mais conhecido como Mr. Jam.
1: Isso, isso aí. Foi onde ele apareceu. Depois o outro cara, ele dublava, né? Mas aí ele gravou mesmo, depois as músicas e tal, certinho. Porque ele cantava mesmo também, não era só fingir, não, tá?
0: Muito bem, eu não sabia dessa. Mais uma aqui do Jonas Brown, aqui no Segue o Baile.
2: Boa tarde, Hollywood Anderson, ué. DJ Jonas Brown, amigos da Rádio Litoral. Hoje, quinta-feira, dia de TVT, né?
0: Ah,
2: esses clássicos da melhor qualidade, o melhor da Black Music. Que maravilha. Parabéns aí à Rádio Litoral, essa programação diferenciada. Tamo juntos.
0: Muito obrigado, Joel Flores, pela participação aqui no nosso TBT do Segue o Baile. Litoral tá sempre em escuta mesmo, hein? Muito bem, Jonas Brown, o programa de hoje acabou.
1: Acabou, amanhã estamos de volta, amanhã a partir das 5 da tarde tem programa, lembrando que fim de semana, sábado e domingo também tem às 5 horas da tarde, beleza?
0: Beleza. Ó, agenda do Jonas Brown, nesse fim de semana tem um casamento em Afonso Cláudio?
1: Vamos estar em Afonso Cláudio, casamentão, hein?
0: Jogando grande em casa, evento. Hein?
1: Jogando em casa, sempre, graças a Deus.
0: Dia 12, casamento em Afonso Cláudio, dia 19, na outra semana, Domingos Martins.
1: Estaremos no Domingos Martins.
0: Você tá dominando o interior, né?
1: Isso.
0: Tá mais... E no dia 26, em Santa Maria.
1: Isso aí, aí jogando em casa também, muito.
0: Caramba.
1: E aí jogando muito em casa, casal de amigos meus, conhecidos de muito tempo.
0: Qual, de Santa Maria ou de Afonso Cláudio?
1: De Santa Maria. Santa de Afonso Cláudio conheço de vista e tal. Quem fechou pra mim lá em Afonso Cláudio foi o cerimonialista Yuri.
0: Muito. Beleza? Agenda completa e contratação também. Você vai lá no Instagram, @JonasBrown, Brown.
1: Boa. Amanhã estamos de volta. Amanhã, inclusive, amanhã não estarei aqui. Amanhã o programa, vamos fazer aquela sequência bacana pra vocês, mas amanhã não estaremos por aqui, beleza?
0: Amanhã tem a festa da firma e isso. O DJ Jonas Brown é um dos responsáveis pelo som.
1: Boa,
0: também.
1: boa.
0: Amanhã, mas o programa vai estar aqui, 5 da tarde tem Segue o Baile.
1: Por favor,
0: é isso.
1: continue ouvindo, conta pra todo mundo, espalha pra todo mundo. Quinta-feira é isso, você pegou o finalzinho? Quinta-feira é só dia de funk das antigas. A gente relembra grandes funks dos anos 2000 também, né? Aquele funk um pouquinho mais recente, os funks bem clássicos, das antigas mesmo, a gente lembra. Igual Glamourosa, por exemplo, sempre, vez ou outra a gente toca aqui. Essa é das antigonas mesmo, mas são músicas que passam gerações. Né?
0: Sim.
1: Então é isso, beleza?
0: Amanhã, 5 da tarde, tem mais Segue o Baile Litoral com DJ Jonas Brown.
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0: vantagem que é de um gol, é verdade, mas agora vai jogar na altitude, jogo difícil lá em Quito. O Corinthians empatou com o Estudiantes em 1-1, esse jogo fora de casa, bom resultado pro Corinthians, que agora só precisa vencer na Neoquímica Arena para poder se classificar na Libertadores. Ah. Na Copa Sul-Americana, vitória do Santos sobre o Atlético Mineiro, Santástico. É, emplacou
1: Santástico.
0: Santástico, emplacou um 2-0. Santástico, tá? Porque o que é essa retomada, né? Esses últimos jogos do Santos têm sido realmente fantásticos. E o Galo tomou 2-0, agora precisa reverter esse placar na Arena MRV. E hoje a gente tem mais Libertadores da América, daqui a pouquinho, às 21h30, vulgo 9h30 da noite, Flamengo e Independiente Del Valle, jogo que acontece lá, né, fora de casa, né, da casa do Flamengo. Também uma altitude de quase 2.800 metros, um jogo complicado para o rubro-negro, mas que vai em busca também desse resultado para poder classificar em casa, né, no Maracanã. Ah. Mas passei um pouquinho pelo futebol, do campo a gente vai para a areia ou para o mar. Hoje teve a coletiva de imprensa de abertura do Huarini Bodyboarding Pro, etapa do Circuito Mundial de Bodyboard, que vai acontecer aqui no Espírito Santo. Há um tempo atrás, semana passada, se não estou enganado, eu dei um spoiler, né?
1: Sim.
0: Que ia ter aqui a etapa. Pela quinta vez, o Huarini desembarca aqui no Espírito Santo. É uma etapa organizada e idealizada pela Neymara Carvalho, pentacampeã mundial, decacampeã brasileira. E pelo segundo ano consecutivo, é a etapa que encerra o Circuito Mundial. E a gente tem capixaba na disputa. A Luna Hardman ficou em segundo lugar em Sintra na última etapa. Primeiro lugar há duas etapas passadas, em Aveiro também em Portugal. Tá em segundo lugar no ranking e vai pro tudo ou nada, né? A partir de amanhã.
1: Ranking mundial.
0: Inclusive, ela tá disputando cabeça a cabeça com a japonesa Namiki Yamashita, ela que também está aqui no Espírito Santo. Ah. São as únicas duas que podem ser campeãs mundiais aqui no Espírito Santo. Vale lembrar para o público, porque um circuito nada mais é do que várias etapas, várias competições, você vai acumulando pontos em todas as competições.
1: Sim.
0: Se você ganha, você ganha X pontos, se você fica em segundo lugar, você ganha Y pontos, e assim consequentemente. Ou seja, premia o atleta mais completo. Nesse caso, a atleta mais completa que surfou as melhores ondas em todas as etapas. Essa aqui é a quarta etapa do Circuito Mundial, encerrando também aqui na Praia do Solemar, em Jacaraípe. A nossa torcida fica para a Luna, mas para além dela também vão sair daqui as campeãs na categoria PCD, pessoa com deficiência, na categoria Master e também na categoria Pro Júnior. Ou seja, o berço, né, por uma semana inteira o Espírito Santo vai ser a casa do bodyboard mundial.
1: Muito bem, só reforçando, etapa mundial.
0: Mundial, planeta. Inclusive, hoje a coletiva de imprensa teve a Namiki Yamashita, que é japonesa, também teve a Filipa Brueiro, que é uma portuguesa. Enfim, vão ter atletas aí da Ásia, Europa e aqui também do continente sul-americano.
1: Essa
0: como
1: etapa
0: um todo.
1: Já tá rolando?
0: Começa amanhã, às 8 horas da manhã, na Praia do Solemar, em Jacaraípe, na Serra.
1: E é lógico, a cobertura completa.
0: Completíssima.
1: Você...
0: Posso fazer um jabá?
1: Por favor.
0: Amanhã o nosso programa vai estar ao vivo. Amanhã não, amanhã é sexta-feira.
1: Amanhã é
0: no
1: sexta.
0: Sábado, nosso programa, o do Globo Esporte, vai estar ao vivo, direto lá da Praia do Solemar. Ou seja, o Felipe Souza e toda a nossa equipe vai estar na areia.
1: Sim.
0: Fazendo ali com o pé na areia. Infelizmente,
1: transmissão
0: não vai ter
1: de lá.
0: Transmissão de lá.
1: O estúdio vai ser lá na
0: o
1: praia.
0: O estúdio vai ser na praia. No sábado, e também a gente vai fazer uma cobertura muito especial nesse sábado e também no próximo. Ou seja, uma semana aí completa de muito bodyboard no Globo Esporte pra você.
1: Que legal. Não perca na tela da TV Gazeta, depois do Gazeta meio-dia e depois do programa político obrigatório. Vinícius Lima, é isso? Eu gostaria de fechar aqui, cara. Você fugiu a semana inteira.
0: Não,
1: mas você fugiu. Semana passada, você mandou aqui o placar do jogo do...
0: Guardou, hein?
1: Não, eu guardei não. Quem guardou foi o ouvinte aqui, a Roseli.
0: Caraca!
1: Tá braba com você aqui. Você falou que o Galo ia perder em casa.
0: Exatamente.
1: Você falou que ia perder em casa. E ela, como atleticana, Roseli, da Praia dos Castelhanos, em Anchieta. Não sei se ela tá ouvindo agora, mas resgatei aqui a mensagem dela pra você, Vinícius Lima.
2: Boa noite, meu amor! Ah, não! não tô gostando de escutar esse pedacinho da Litoral aí agora, não. Falar que o meu galo vai perder, fala com esse menino aí, ó, esqueci o nome dele, que tá falando aí com você que meu galo vai dar cruzeiro. Vai dar cruzeiro nada, vai dar galo doido, ainda mais que é na arena. Vai ser 2-0 pro meu galo. Galo! Beijo na Litoral, tô mais do que legal. Roseli de Castelhano.
1: E acabou que o galo ganhou naquele
0: jeito. É isso aí, Roseli, peço desculpas.

0: assim, futebol é um esporte imprevisível. Inclusive, o Galo jogou muito esse jogo e achou um golaço com o do Fred no último minuto de jogo. Então, assim, o Galo passou, o Galo venceu. Peço,
1: Eu errei,
0: eu aceito esse fardo, eu aceito essa cruz eu consigo carregar. Fato é, o Galo realmente mereceu a classificação.
1: É isso. Pronto, Roseli, satisfeita? Beijo. Vinícius Lima, obrigado, cara. Vinícius.
0: Um abraço.
1: Amanhã, não perca na tela da TV Gazeta, o Globo Esporte. Depois do Gazeta, meio-dia.

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3: Na Litoral, eu tô legal. Muito boa noite pra você na sintonia certa. Na número 1 do Ibope, mais uma vez. Parabéns, Alex Bono. Boa noite.
4: Parabéns pra você também, meu careca. E pra você que é o The Best Ouvinte The Planet.
3: The Best Ouvinte The Planet.
4: É, você que tem um off ali. Não, fala inglês certo pra pessoa saber que eu falo a verdade. Você que é o The Best Listening to the do Planet. Planeta, Terra. Ui!
3: Vamos começar de novo.
4: Não, vai. Parabéns.
3: Isso, ganhamos mais uma vez na pesquisa do Ibope. Mais uma vez, a Litoral FM é primeiro lugar geral entre todas as rádios do Espírito Santo. Essa que você está sintonizada, está sintonizado, é a número 1 de novo.
4: Que maravilha. É. Por que 4 anos e 6 meses, é isso?
3: Ah, o post tá com você, tá estampado com você lá.
4: Eu sei, até pra fazer um antes e depois da minha cara.
3: Por quê?
4: É, o pessoal do marketing pega assim, vou achar a pior foto e vou aproximar. Duvido que você ache alguém mais próximo na foto mais esquisita daqui, que aquela. No... Vou fazer um antes e depois com essa foto.
3: 4 anos e meio, a 4 anos e 6 meses seguidos, direto, assim, em primeiro lugar geral. Tá aqui a foto com Alex Bono do Velho Testamento, né?
4: Do Velho Testamento, do Velho Testamento que é recente, tá? É, olha que incrível.
3: Ele já está... mais fininho.
4: Graças a Deus. Graças a Deus. Então a única coisa atual aí mesmo é essa informação incrível.
3: Isso. 4 anos e 6 meses direto em primeiro lugar geral no Ibope. Muito obrigado. Eba. A você que nos brinda, que nos honra com o seu tempo e com a sua audiência e que pede a sua música, já que é você no comando que está no ar. Oi, Neuza Silva.
5: Boa noite, meus amores. Aqui é Neuza Silva, de Cristóvão Colombo. Como agora eu estou no comando, toca pra mim, por favor, a música do Jota Quest. Qual? Do Seu Lado. Beijos, e na Litoral eu tô legal.

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1: Boa noite, menininhos lindos. Boa. Se ainda der tempo, toca pra mim pro Dia Nascer Feliz do Barão Vermelho. Olha. Porque na Litoral eu tô legal.

0: Tava cantando, não tava?
1: Você sabia que eu ia te esplanar no ar, né? Mas você fez o mesmo tom, cara. Fiquei admirado.
0: 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Essa foi a última dessa edição aqui do Litoral, você no comando. Mas calma, daqui a pouquinho, com Alex Bono, 20 para as 9. E depois da Voz do Brasil, também tem outras edições todos os dias.
1: É isso, se você voltar fazendo um cover
0: de Paulo Ricardo,
1: vai, a audiência vai subir mais ainda. Ai, vamos gravar um agora lá com o Jonas.
0: Não. Muito bem, obrigado por todas as participações. Daqui a pouquinho tem mais. Já já também tem o resultado da promoção do ingresso do show do Sorriso Maroto, que nós lançamos. Oh. E aí tem mais convite pra você já já. O show rola agora, dia 19, na Praça do Papa, em Vitória. Quer mandar sem ainda? Quer,
1: não,
0: né?
1: eu acho melhor. Eu acho melhor a gente mandar o Sorriso Maroto e já fazer o Vital.
0: Já?
1: Já.
0: Agora
1: pra depois,
0: sim?
1: 7 horas, a gente ter outro ainda.
0: Então tá bom, então.
1: O que você acha?
0: Sim, que manda, então.
1: Praticidade melhor ainda, meu filho. Já mandei aqui de cara. Vamos lá, dois convites pro Sorriso Maroto. Parabéns, sinal o telefone 6013. Júlia da Vole. Pronto!
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0: Parabéns, Júlia da Vole.
1: Bem, como prometido, vou mandar o Vital agora.
0: Ah, e qual que é?
1: Dois convites pra curtir Vitalzão da arquibancada do sábado, meu filho.
0: Sábado quem toca?
1: Tomate.
0: Durval Lelis.
1: E Léo.
0: O Xan...
1: Léo... Eita, nós!
0: Fala, o gigante.
1: Aham, tá dormindo
0: Léo
1: aí
0: Santana, com... o gigante.
1: Tá sonhando com o irmão gêmeo. Litoral com Vital, é a senha.
0: Litoral com Vital, o WhatsApp você sabe, né?
1: 10, caraca!
0: Perdeu.
1: 999-86-1050.
0: Isso aí, ó. Foi? Não.
1: Ah, falou? Eu já tinha falado, tá errado não, também.
0: Reforcei.
1: Um a um, beijo.
0: Não.
1: Presta atenção, pô.
0: Ó, hoje saiu mais uma pesquisa do Ibope. A Litoral FM ganhou de novo. E ela apareceu aqui, ó, Alex Bono.
1: Cadê?
4: Boa noite, tio Roble.
0: Boa
4: noite, tio Alex.
1: Oi,
4: aqui é a Nena de Santa Rita. Aqui fica, assim fica fácil. É, não é? Primeiro lugar geral de novo.
1: Não é possível.
4: Na Litoral é tão legal.
0: E a gente nem pede.
1: Não. Ai, ai. Nossa audiência fala por nós.
0: E vindo de criança ainda por cima.
1: É a sinceridade, né?
0: Assim fica fácil,
1: mas
0: né,
1: a gente gosta disso e que a gente siga nessa...
0: espontaneidade.
1: Ai, essa coisa. Que coisa chata aqui, Helena. Chato.
0: Assim fica fácil.

0: Faz barulho pro Ian em São Paulo.
1: Na Litoral, eu tô legal. Muito bem, aquele abraço e beijo pra Ana Paula em Laranja da Terra.
2: Um abraço também aqui pra Marlene Silvério.
1: Gabriel Santana de 1º de Maio.
2: Laranja da Terra, beijo Aninha Paula.
1: Acabei de falar, Alex.
2: Ah não, pô, tá me desviando a atenção aqui, Dai, cara, tinha que ser.
1: Abraço.
2: Olha lá.
1: Abraço pro Bruno, Bruno Moura de Santos Móvel Vila Velha.
2: Ai, ai. No 1º de Maio, Gabriel Santana. Ah,
1: também.
2: Para, cara. Eu não vou fazer mais esse bloco. Laiane.
1: Remedinho tá em dia? Flávia Cristina de Mário Ortiz, beijão também.
2: Não, tô precisando de indicação de remédio pra TTH.
1: Tô percebendo.
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2: Aqui eu vou prestar atenção, hein? Ai, ai. O Pia do canal de Camburi em Vitória recebe neste sábado uma programação musical gratuita. É o Sarau à Beira-Mar. Acontece das 5h30 até as 7h30 da noite e reúne 5 músicos em uma apresentação itinerante inspirada aí no samba carioca. Os artistas circulam aí pelo Pira enquanto tocam instrumentos como flauta, violão. Violão de 7 cordas, banjo e pandeiro. E a iniciativa aí faz parte das comemorações pelos 475 anos de Vitória e também será realizada aí nos dias 19 e 26 de setembro, sempre no mesmo horário. A participação é gratuita e não é necessário aí fazer inscrição.
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2: A nova fábrica da Parfilatos Rio Doce na Serra deve abrir 70 vagas de empregos até dezembro deste ano. As oportunidades serão distribuídas entre áreas como produção, operação, manutenção, elétrica, mecânica, gestão, supervisão e funções técnicas. Entre os cargos estão auxiliar de carga e descarga, motorista, operador de máquina, auxiliar de produção, inspetor de qualidade, técnico e segurança do trabalho. E quem tiver interesse, gostou de alguma dessas áreas aí, pode aí mandar currículo pra galera, tá? Que é o recrutamento@rdgaçosdobrasil.com.br.
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2: A aproximação de uma frente fria deve aumentar a estabilidade e provocar chuva em parte do Espírito Santo nessa sexta-feira. É, final de semana chegou. É isso aí, a previsão aí indica tempo chuvoso com trovoadas no sul do estado e possibilidade de pancadas isoladas aqui na Grande Vitória. Incluindo Vitória. Óbvio! Muito bem, o IMET emitiu um alerta de perigo potencial para tempestades, válida aí durante toda a sexta-feira. Então, atenção, a previsão de chuva é de até 30 milímetros por hora ou 50 milímetros ao longo do dia, além de ventos aí entre 40 a 60 km por hora e possibilidade de granizo. O aviso aí abrange 18 municípios do Sul Capixaba e o IMET aponta aí um baixo risco de corte de energia, estragos em plantação, queda e alagamento. Tem que ficar atento no negócio.
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0: Parabéns, Bruno Moura. Muito bem, 6 horas e 55 minutos, intervalo comercial, já já, Rede Litoral.
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3: Na Litoral, eu tô legal, pronto de volta e em definitivo agora pra Rede Litoral de Rádios. Pra todo Espírito Santo, até as 8, só música, sem comerciais e lógico, só participação. Aqui na comunicação, ele, arroba Alex Bono. Boa noite de novo, Alex Bono.
4: Boa noite, meu amigo, arroba Holliber Anderson.
3: Estamos aqui na sua quinta-feira, dia 10 de setembro. Hoje saiu mais uma pesquisa do Ibope e adivinha? 4 anos e 6 meses seguidos, a Litoral FM, mais uma vez, é primeiro lugar geral em audiência.
4: Que delícia, graças a você, ouvinte, que é o melhor ouvinte do mundo.
3: Você que segue a gente no nosso Instagram, arroba Litoral FM, tá lá um post com a foto do Alex Bono, do Velho Testamento.
4: Do Velho Testamento.
3: Para você curtir e comentar também, fica à vontade, participar das nossas promoções, hein? Segue lá, arroba Litoral FM. Estamos agora para todo o estado, estamos para Laranja da Terra.
5: Boa noite, Alex Bono. Boa noite, Alex.
3: Boa noite, Manuzinha.
5: Desde que eu comecei a falar, a história era líder.
3: Como é que é? Desde que você começou a falar?
5: Desde que eu comecei a falar, a história era líder.
3: A Litoral já era líder.
5: Primeiro lugar de novo, dá nós, hein?
3: Como é que é?
5: Primeiro lugar de novo, dá nós, hein?
3: Só dá nós, hein?
4: Ai, ai, os nossos ouvintes não são fáceis, são incríveis.
3: Vocês estragam a gente. Ó, daqui a pouquinho tem ingresso pro show dos Barões da Pisadinha, lá no, na Expo Caria Sica 2026.
4: Arrochendo, tô nem vendo. Isso é muito bom pra cantar, meu filho. Bota uma pinga lá pra ouvir, vai ser do caramba.
3: Você bebe pinga?
4: Ô, meu filho, dependendo do dia. Por exemplo, hoje eu tô no dia que acabe o mundo, tô nem aí, então eu beberia.
3: Hoje é um dia que você beberia.
4: Beberia, mas vou deixar pra amanhã na festa firma.
3: Mas na festa firma?
4: Mas é claro, meu filho. Sabe quando você passa numa fase... Fazer, eu não sei o que pode acontecer. Nossa, mas claro, sim, que a gente tem um nível ali. Mas sabe quando a gente passa assim num sei lá, eu te falei, cara, depois desses dias aí comendo muito, que não deu muito certo, parece que eu me transformei. Eu tô meio que me ligando, não tô nem aí, igual a Luca.
3: Meu Deus.
4: Eu beber, claro que eu não vou fazer maluquice, porque não é da minha índole. Mas não é da minha, isso daí não é mesmo.
3: Baixaria,
4: eu
3: não?
4: Baixaria. Sou de um certo coisa. O máximo que eu posso fazer é o famoso, eu já tenho um não. A gente tenta o sim. E aí, tudo bem? Como é que você tá?
3: Ó,
4: toma aqui duas taças de vinho pra você.
3: Nossa. Como tava falando, ingresso pro show dos Barões da Pisadinha, Muriel Alves e Guilherme Silva. Manda a senha pra você participar.
4: Eu vou com a Litoral.
3: Eu vou com a Litoral. Manda aí no WhatsApp.
4: 9986105.

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1: Naquele pique, hein? É assim, ó.

0: Dessa vez você não escapa, neném.
1: Na Litoral, eu tô legal. São 7 horas e 22 minutos. E aí, tá curtindo? São 60 minutos direto só de música, sem comerciais, mais músicas que aqui. Sei não, hein? Só aquela pausa pra gente mandar aqui abraço. Deixa eu ver aqui. Oi, Berê.
2: Boa noite, Holly B. Alex.
3: Fala, Berê.
2: Que tome beijo. Na Litoral, eu tô mais que legal. Essa rádio é top demais, você tá doido? Meus gatões da noite!
1: Eita!
2: Holly Belex, minha!
3: Ouvi Harry de fundo ali.
2: Manda beijo que parabenei para meu filho Matheus. Meu Deus. É isso aí, vamos que vamos.
1: Uhum.
2: É o Holly B, daqui a pouco vai pra casa e o Alex até as 3 horas.
3: Precisa lembrar?
2: Bora, trabalhar.
3: Ela joga na minha cara isso.
2: Comprar o... Leitinho da confusão.
1: Leitinho?
2: Suquinho.
1: Ah, tá.
2: É nóis.
1: Valeu, beijo, Berê. Obrigado pela participação de sempre, hein? Direto de Nossa Senhora da Penha. Ela mora no mesmo bairro que você? Você encontrou com ela lá?
3: Óbvio que não.
1: Não?
3: Berezinha pra mim é uma alma, é um espírito.
1: No mesmo bairro?
3: Não aparece, só ouço a voz. É um fantasma na minha vida.
4: Boa noite, Alex. Duro com o desenho, boa noite, Rádio Antes. Aqui é o Gabriel Santana, o embaixador do modo aplicativo. Ah. Passando para parabenizar mais uma vez a Litoral, primeiro lugar geral no Ibope. E aí, podia botar a risadinha da Heleninha de novo aí. De novo em primeiro lugar? Você tá doido? Natural, eu tô legal.
1: Acostumei.
3: Nem precisou porque renovou, né?
1: Hoje foi... Assim, aí fica fácil.
3: Cada mês esperar mais um áudio da Heleninha pra ver qual será o próximo.
5: Boa noite, Alex Bono!
3: Olha ele
5: Boa
3: aí!
5: Boa noite, Robert Anderson!
3: Fala, Ti!
5: Eu tô querendo saber que horas vai ser o sorteio pra entradas do evento amanhã.
1: Qual?
5: Esse mesmo, o da Litoral.
1: Ixi.
5: Festa da firma, o sorteio vai ser que horas? Porque eu tô querendo concorrer.
1: Não, da festa da firma é perigoso.
3: É o que é perigoso? Essa risada aí.
1: Não, o que rola na festa da firma?
3: Essa
1: não.
3: É perigoso. Você vai, né?
1: Eu tenho que estar aqui no sábado, 7 da manhã.
3: Eu sei. Tô achando que você evita esses eventos, porque eu acho que você é capaz de pirar o cabeção.
1: Ou
3: é pra que ninguém descobria sua segunda...
1: Logo eu.
3: É verdade, tem razão.
1: Chato.
6: Boa noite. Quem fala aqui é do Daniel de Cachimirim. Boa noite, Toninho. Ele pula pra chefe. Meu amor, Pedro Henrique, Lucas, meu amigo Jefinho, Lília, Cauã, Enzo,
1: sim.
6: Isabela Borges Guzmão, minha primeira Eliane, Amarildo, boa noite, Dudamel. Já que eu estou no comando de hoje, se tiver, eu quero ouvir um KLB. Tá difícil te esquecer, tirar você de mim.
3: Eita, nós.
1: Beijo, Dudamel. Obrigado pela participação, hein? Daqui a pouquinho, 20 para as 9, tem a primeira edição da noite do Litoral Você no Comando.
3: Você tocaria?
1: No KLB?
3: Aham.
1: Tocaria.
3: Que o ouvinte pede, né? Ele manda e a gente tem que tocar. Esse é o slogan do programa, certo?
1: Depende.
3: Curadoria boa. Vamos ver se a Heleninha vai mandar áudio mês que vem.
1: Por quê?
3: Não, mano, vai sim. Que vai ser eu. Vai ser você.
1: Nossa
3: senhora.
1: Agora há pouco tocou aqui a vinheta da Pisale Calçados. E aí você notou, né?
3: Brincando, hein, Duda? Essa música é linda.
1: Por exemplo, a Ana. Anotou. Ana, você mandou aqui a senha no WhatsApp. Essa promoção da Pisale Calçados, você ouve a senha no ar e cadastra a senha no site, tá bom? Então, boa sorte pra você, Ana Carolina, de Porto de Santana. Amanhã tem mais um sorteio.
3: Mais um 500 conto?
1: 400. 500 conto é do Álvaro Nova.
3: Não, é 500. O 100 reais eu peguei pra mim, a gente tá divulgando 400.
7: Vamos lá! Que coisa linda! Antes de você, eu era assim, pobre de mim.

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0: Moçadinha. Também Muriel Alves e Guilherme Silva. Começa amanhã a festa.
1: É amanhã, vai de amanhã até o dia 14.
0: Isso, Expo Cariacica 2026 no Rancho Aldeia do Coco, em Nova Campo Grande, em Cariacica. 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
1: Eu vou com a Litoral.
0: Eu vou com a Litoral. 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
1: 99 96 50.
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0: 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Lembrando que também tem promoção lá no nosso Instagram, tô abrindo aqui, @litoralfm. O bolão tá valendo, tem mais um bolão lá. Deixa eu ver aqui, ó. O bolão agora é o jogo do Flamengo e Corinthians. E aí, esse bolão aqui, o jogo é dia 14, ou seja, próximo domingo. Domingo? 11, 12, 13,
1: 14. 14 é segunda.
0: Segunda-feira. Caramba, e o sorteio... Ah, não, desculpa. O sorteio vai ser na segunda-feira, o jogo é domingo. E é isso, vai lá no nosso Instagram. Tem essa promoção, tem R$1.000 da Rede Construir. Tem o Alex Bono.
1: Tem aqui, eu?
0: Tem.
1: Onde você, que tem eu?
0: Nos 4 anos e 6 meses.
1: Ah, pelo amor de Deus, mas por que você tá focando nisso?
0: Em primeiro lugar no Ibope.
1: Ah, vai informação.
0: Tem outro modelo. Aqui. Bom, é isso. Vai lá, @litoralfm. Participe e boa sorte.
1: Já, ué. Oh, pensei que a gente discutir alguma coisa, ver como é que tá a vida. Você entrou pra falar a promoção, falar o número e eu, litoralfm.com.br só?
0: É.
1: Como é que eu justifico meu salário assim?
0: Grandioso salário.
1: Pelo amor de Deus. Vou dar uma de Carol Lecker.

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2: Sacanagem, fiz igual o...

0: da... Oi, Raquel.
1: Boa noite. Alô, Ibope, me pesquisa. Eu vou economizar um trabalho danado pra vocês. Os melhores locutores, as melhores músicas, os melhores prêmios.
2: Ai,
1: iPhone 17. Tem o 18 aí, vem aí, hein? Aê. Vai escrever, não tem como, Ibope. Vem me pesquisar na Literata Mais Que Legal.
0: Beijo aqui. Beijo aqui. Me pesquisa, Ibope. Beijão, Raquel.
3: Vai. Boa noite, Holiday. Boa noite, Alex.
2: Boa.
3: Beijos aqui. Vem pagar nossas contas. Porque nossas contas já estão... Já tá vindo.
4: Tá bem grande, hein?
3: É.
4: Toma aqui ligadinhos.
0: É?
3: Beijo, Arthur do Rio Branco.
2: Arthurzinho, vem pagar nossas contas. Arthurzinho, ser com conta na idade dessa.
0: É, Arthurzinho.
2: Tá pedindo pra, a mãe que tá pedindo pra falar, mas de qualquer forma, também quero alguém pagando minhas contas.
0: Josimar e Arthur, amanhã, mais R$500 em boletos pagos, mais R$400 em compras na Fisari Calçados e por aí vai, tá, Arthur? Boa sorte nas nossas próximas promoções.
2: Essa rádio é uma mãe.
0: Nossa, mãe. Alex, bom trabalho, parceiro.
2: Valeu, meu amigo, boa volta pra casa.
0: A gente se fala amanhã, tá? 3 da tarde, se Deus quiser, eu volto aqui na Rádio Litoral mais uma vez. Primeiro lugar geral
2: amanhã,
0: no Ibope.
2: Amanhã saindo mais cedo. Tá, você não ousa falar que vai ficar mais tempo, que eu vou ter que ficar. Já avisando para os ouvintes, amanhã saindo mais cedo.
0: Que amanhã tem festa da Rede Gazeta. E aí...
2: Eu vou deixar a Holly bêbado, que aí segunda-feira eu tenho história pra contar pra vocês, tá?
0: Tem que estar aqui no sábado, 7 da manhã, filho.
2: Será? Será?
0: Compromisso. Amanhã a gente
2: vai
0: vê.
2: Vai tá virado.
0: Amanhã a gente vê.
2: Sábado o Holly vai virar.
0: Tá bom.

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16: Tamo aí!
24: Vou contigo, Alex Bono, na área até as 11 horas. É nóis que tá. Lá.
16: Vamos chegando pra mais uma edição dos 45 minutos premiados. Quer dizer que é hora de você anotar do início ao fim, porque pode levar semana que vem um iPhone 17.
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16: Pra começar,

pagando, Henrique Castro nem pagando. Aí sim, né? Viu que não dá bom, não tem que voltar mesmo não, rapaz. Sai fora, 8h17. Fala, Denizinho, Alzira Ramos, é minha turma aí, ó, Gustavo de Tarana também, Wellington de Almeida, lá em Ferrosa, boa, Wellington, também aqui, Drica Santos, boa noite pra você também, tem mais Wagner na área, que é... O André Luizinho também, Bairro Planalto, Josimar em Rio Branco, Carla Christian, e a turma aí, os nossos motoristas de aplicativo, taxista daquela companhia gostosinha, vai trabalhar comigo até altas horas da noite também, né? Aí deu bom demais!

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0: lógico, né? Fala mais, a galera já tá ligada. Então vamos pra interação.
1: Chocada.
0: Vamos pra interação mesmo? Manda aí. 27 99 86 1050. Manda qualquer coisa que eu coloco no ar assim sem ouvir. Sério? Você quer ver como?
1: Ele não vai.
0: Vou sim. Você quer ver como? Faça isso agora que você vai entrar no ar. Vamos começar então com a nossa audiência. Ah, o horário agora é uma bagunça. Eu amo demais, cara.
1: Isso.
2: Que é isso? Vamos voltar pra cá.
1: Que
0: deselegante. Né? Não, é verdade. Eu não tô mentindo. Eu não tô mentindo. Certo, Alexa?
3: E aí, meu filho?
0: Vamos nessa. Alô, quem começa aqui?
1: Boa noite, meu amor.
0: Fala, meu amor.
1: Manda um beijo pra mim, se você puder, por favor.
0: Um beijo pra você, Rosenberg. Coraçãozinho também mandou um boa noite aqui, com uma fotinha de coraçãozinho. Tem alguém lá atrás? Tem uma galera lá atrás, pô. Salve pra turma aí também. Tá aí no carro de aplicativo do Rosenberg, aí sim. Fala, Dan.
4: Boa noite de quinta-feira, meu amigo Alex Bono. Que Deus Jesus Cristo sempre abençoando você, sua família e todos da Rádio Litoral.
0: Ah, nós.
4: Mais do que legal. Um abraço aí, meu irmão.
0: Pra nós.
4: E também que vem chegando um bom final de semana. A presença de Deus a cada um de vocês da Rádio Litoral e família. Um abraço. Fica com Deus, bom dia.
0: Pra
4: aqui
0: nós.
4: É Dan do Ouvir, vamos ficar assim. Um abraço.
0: Pra nós, Denizinho, pra nós. Colocar um karaokê aí, eu acho que é melhor, não, criancinhas? Não, não. O próximo aqui. Fala, meu amigo Wellington.
5: Fala, meu querido Alex Bonner.
0: Como é que você tá, meu amigo?
5: Aqui quem fala é o Wellington do bairro, o Fio Rosa na Serra.
0: E aí?
5: Estou ligadinho aí em vocês aí. Oliver, o Anderson já tá indo, né? Eu acabei de chegar do serviço e estou ligadinho aí na Rádio Litoral. Na Litoral, eu tô mais que legal.
0: Aí é bom, tava ouvindo um Alok aí altão, hein? Gostei. Quem mais chegando aqui? Ô, Wellington, tamo junto. Cadê? Oh, yeah, Diego Piedade. Tá aí, ó. Morrico não é uma, mas é Dua Lipa. Mas tá certo, né? É uma, é a Dua. É isso aí. Fala, John!
6: Boa noite, Alex Bona. Aqui é John, que era ligadinho na Litoral e já que eu tô no comando.
0: Pô, você no comando. Vocês mandam esses você no comando tão cedo. Eu gosto da fofoca. Você não manda aqui 15, 20 minutos ainda? Vou botando aqui, daqui a pouquinho rola o seu, você no comando, John. Que mais aqui, ó? Boa noite, Alex. Eu sou Ivani Lopes, moro aí no bairro Interlagos, em Linhares. Manda alô pra mim, sou sua fã. Ai, que bonitinha! Que foi, Grecinhas? Nunca ninguém falou que é minha fã, fica emocionada. Beijo pra você, lindona. Fábio!
7: Meu amigo, meu querido Alex.
0: Como é que você tá?
7: Eu tô por cá, hein? Tô te ouvindo, hein?
0: Ah,
7: tô
0: moleque.
7: Aqui, tá sozinho não,
0: ah,
7: meu
0: que brother. Fofo.
7: Vamos que vamos, quintou! Véspera de sexta. E manda um alô pros meus filhotes,
0: mano.
7: Maria Eduardo e Lucas. Papai ama muito. Vamos que vamos, que Deus possa abençoar a vida de cada um, ouvintes, e de cada um da Rádio Litoral. Vamos que vamos, meu brother.
0: Ah, moleque. Vamos com tudo. Vamos tocar música, criancinhas. Hã?
8: Que eu foi? Já não tô aguentando mais.
0: Que é?
8: Que foi? No YouTube era facinho, cara. No YouTube os caras assim, e vai lá em cima. Eu já não aguento mais.
0: Na prática tudo é diferente. Ai, ai, vai, fica na teoria.
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2: Recebam no palco aqui do Jeito Moleque.

0: Toma, vai. Eita, nós. Na litoral do mais que legal. Que delícia. Bora fechando então bonitinho essa sequência, valendo o iPhone 17, tá? Então é isso, anotou até a Nitona, vai bonito lá no litoralfm.com.br e boa sorte pra você. Antes aqui pro você no comando liberado, agora vocês mandar áudio, tá? Ah, cadê os beijos? Michelinha!
1: Boa noite, Alex, bom!
0: Tudo bem? Tudo ótimo!
1: Estamos aqui em Jacksonville, indo pra Tampa, curtir o show do Bruno Mars, sábado.
0: Que chique,
1: manda um abraço,
0: cara,
1: aí pra John Vitor, Michele, Matheus, Mirella e eu, Nandinha.
0: Aê, Nandinha, aê, turma!
1: Litoral, mais que legal.
0: Pô, demais, hein? Bruno Mars, cara, que demais. O Bruninho, né? O cara já tem um CPF. Se bobear, você fala português com ele, tá tudo certo. Cadê aqui, ó? Botei aqui pra homenagear o Bruno Mars, mas tô vendo um monte de coisa aqui. Bruno Diegues, Bruno Barreto. Ó, tem até o Bruno Marrone, cara, é verdade. Mas tem também o nosso Bruninho, vai. Que bonitinho. Mary You é lindo, vai, adianta. Pô, crescência. Qual mais? Mais outra. That's What I Like também é legal. Bem, que esse som aqui, a nossa querida rola quer mandar alô também, vai.
2: Ei, amigo.
0: Oi, meu amor, boa noite.
2: Aqui, faz uma pra mim.
0: Faço.
2: Manda um abraço aí. Gente, eu sempre troco seu nome. É Vânia ou Tânia?
0: E aí, Tânia?
2: Tânia, do
0: aí,
2: churrasquinho,
0: Tânia?
2: Da família Food.
0: Que demais!
2: Em Belo Aurora.
0: Salve.
2: E também pra Eliane, pro Genivaldo. Eliane e Genivaldo, do salão.
0: Ah,
2: cabeleireiro.
0: Ó.
2: Tá bom?
0: Audiência. Beijo. Boa, hein?
2: Como?
0: Pera aí que ela errou, fala.
2: Salão do Genivaldo Vitorinos. Manda um abraço aí agora, aí, fazendo favor.
0: Beijo. Pô, demais. Um abraço, um beijo pra vocês, turma. Obrigado por estar sintonizado na litoral aí. Turma que trabalha até tarde igual nós, hein, criancinhas? Igual nós. Tá aí na luta. Show de bola. Vamos agora correr pro você no comando? É rapidão, a gente volta. 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
9: Vamos de volta pra ouvir música aqui na
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9: Que bonita.
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9: Eu tô contigo, Alex Bono, na área. Inclusive, segue lá no @ Alex Bono. Vai no Instagram, abri até uma caixinha de perguntas. Fique à vontade pra perguntar, tá lá nos stories.
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9: Vamos nessa, essa que é a penúltima edição, ainda vai ter outra 20 para as 11. Começa com você, Marco.
14: Alex Bom.
9: Fales.
14: No comando, eu tô legal. Fala pra gente a sua maneira, capital inicial. Um abraço.
9: Teve uma rima aí, gostei.

0: Augusto, capital inicial. Estavam um final de semana no Rock in Rio, né? Foi um showzaço, showzaço. Show de bola, você no comando aqui na Litoral. Vamos para mais um pedido sensacional. Fala, Jonathan.
1: Boa noite, Alex Bona, aqui é Jonathan Prédio Carapuz, ligadinho na Litoral. E já que eu tô no comando, toca aí Backstreet Boys, Inconsolable. Ah, eu quero ver se soltar essa das antigas, hein?
0: Rapaz,
1: TBT na Litoral.
0: Eu gosto muito, você tá me fazendo lembrar de uma época. Tem o Incomplete, tem essa Inconsolable, que parece, né, as músicas. Mas, né, Alexa?
2: A gente adora desafios.
0: Vai a tua aí, ó.

0: Essa dá pra cantar até no fundo da alma, hein, João? Cê tá de sacanagem. Belo pedido, resgatou bonito. Backstreet Boys na área aí, cancela bom, que delícia. Isso aqui foi quase um karaokê. Ei, você no comando aqui na Litoral, vamos pro próximo. Wellington, você tá demais, hein, meu filho?
1: Fala, meu querido.
0: E aí?
1: Alex Bonner.
0: Fala pra nós.
1: Já que eu estou no comando, manda. Eu vou te desafiar agora, você
0: mais
1: achar essa música das antigas. Patton Batton.
0: Ah.
1: Andy Franger. Quero ver se você vai encontrar. O Pato.
0: Será que não?
1: O Pato.
0: Ah, para.
1: O Pato. O Pato. Come on. É desse jeito, oh, aí.
0: Vou até
1: vamos
0: botar
1: ver
0: pra
1: se
0: cantar,
1: você pô. Vai aceitar esse desafio. Na Litoral, eu tô mais que legal. Wellington de bairro, Feu Rosa, na
0: aí,
1: Serra.
0: Aí.
1: Valeu.
0: Aí, Alexa, o Wellington perguntando se a gente vai aceitar esse desafio.
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0: E foi. Sabe aquela música que vai indo pra lua? Aí, ó, tá, ela vai acabando de fininho, vai indo embora. Nem dá tchau. Foi embora. Golpato, lindo, linda canção. Muito bem, Wellington. É desses desafios que eu gosto. Eu adoro. Você aí que gosta de ouvir as músicas aqui na programação do Litoral, vai ouvindo, mas você no comando, quando vocês mandam essas diferentes, que também é bem legal, cara. Porque é o desafio. É o desafio, certo, criancinha? Desafio é bom demais. Quem tá aqui? Até as 22, Alex Bono. Ana Paula. Ah, agora que tá na Alexa Música, você segue com a gente, né, Aninha? Tá certo. Beijo pra você. Quem tá chegando aqui também? Já tô atrasadinha. Jocimara. Atrasadinha foi ótimo. Estou atrasadinho. Jocimara, beijo pra você. Duda Mel também já mandou beijo. Tinha outra coisa aqui pra rodar? Cadê, ó? Ô, Genimar, fala. Não é Genimar, não? É? É.
1: Alex Bono. Quem fala é Genimar.
0: É o Genimar.
1: Cara. Tomei umas duas, três, quatro, cinco ali. Vim pra cá, tô fazendo rango.
0: Ah, que vem pra cá, como eu gostaria.
1: Aqui, tô ouvindo aqui, mas aqui, cara. Rapaz, você tá lascado agora.
0: Tô nada.
1: Olha, foi embora.
0: Ah, né? Tô lascado, tem que trabalhar mais, né?
1: Boa noite pra você, pra mim, todo mundo. Se tiver alguma música disponível aí, você bota pra mim aí.
0: Vou
1: um
0: monte.
1: Você sabe, você sabe.
0: Qual?
1: Mas uma boa noite pra você, pra mim, todo mundo aí. É nóis.
0: Valeu, Genimar. Tem que correr, porque já são 9 horas. Já era pra ter colocado a Voz do Brasil no ar. Mas a Voz do Brasil entra só no dial, tá? Só pra você que tá na frequência modulada Litoral. Eu aconselho você a ir pro online. Você pedindo pra Alexa tocar Litoral, você segue com a gente com uma hora de música direto. Eu sigo com você também por lá, tá? E também no site litoralfm.com.br e também no aplicativo, a música não para, fechou? Então eu aconselho você a sair das nossas frequências, tanto 102.3, 101.1 e as outras frequências aí pelo Espírito Santo. E então para o nosso online, que a música segue aqui na Litoral, fechou? E eu sigo também contigo. Pode seguir também no Alex Bono com 2 N's. Esse é o meu Instagram, a gente se vê lá. Vou lá responder algumas perguntinhas.

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